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1: 21 horas e 19 minutos.
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2: 21 horas e 37 minutos.
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1: Léo
2: Foguete.
3: Henry Freitas.
2: Conta essa história pra galera, Léo, vai.
3: Vamos falar assim, ó.

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2: 21:54.
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1: 22:18.
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2: 22 horas e 35 minutos.
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4: 22 horas, 55 minutos.
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4: 23 horas e 16 minutos.

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2: 23 horas e 37 minutos.
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2: Zero hora em ponto.
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2: Uma hora em ponto.
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2: 2 horas em ponto.
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2: 3 horas em ponto.
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2: 4:01.
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1: Horas em ponto.
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3: 5:12.
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1: 5:28.
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3: 5:44.
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5: 5 horas e 59 minutos.
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1: Olá, bom dia meu amigo, bom dia minha amiga, você ouvindo 6 horas e 6 minutos, 6 e 6, segunda-feira, 28 de setembro, dia do hidrógrafo, também dia da lei do ventre livre. Comemorando hoje São Venceslau, Santa Eustóquia e São Marçal, os santos de hoje. A lua é cheia e o signo é Libra. 17 graus nesse momento, segunda, que começa com chuva. Mas vamos lá, o show da manhã tá no ar até as 8. Então joga aquela água no rosto para acordar direitinho, né? Tomar um chimarrão, um café e vamos lá. Começando a semaninha com muita energia positiva. Eu vou trazer até as 8 a boa música sertaneja, música gaúcha, de bandas, notícias, previsão de tempo para esse início de semana. Então fica aí com a gente, pede música também, 991994443. 6 e 7, bom dia!

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Telefone 3359-1195. 6h15, bom dia, Peão Careiro e Praiano.

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2: 6:19.
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0: bem, tá aí Mato Grosso e Matias, duas caras, quando são 6 horas 31 minutinhos. Bom dia, obrigado pela companhia, pela sintonia no Show da Manhã.
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0: Tudo bem, vamos lá então, previsão do tempo para esta segunda-feira. Teremos chuva aí forte em alguns pontos, né? Poderá à tarde até ter sol, mas enfim, hoje o dia será de chuva. Mínima em torno dos 17, máxima chega aos 22. Para amanhã, terça, nublado, com chuva forte durante o dia. À noite, a chuva diminui de intensidade, mas não para. Mínima 19, máxima 24, com 20 milímetros de chuva para terça-feira. Para quarta, o sol o dia todo, muitas nuvens e pancadas de chuva de manhã e à noite. Mínima 16, máxima 22 graus centígrados.
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0: Saudade da Viola traz Jacó e Jacozinho, Pensão da Rua Aurora.

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1: Tchau, amor. Tô indo. 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
2: Ah, eu quero sim. Você compra um pacote de fraldas pro bebê?
1: Fralda? É. Que marca?
2: Tanto faz.
1: E se não tivesse daí?
2: Ah, bom. Traz qualquer uma.
1: Qualquer uma. Tá bom.
3: Acordou, é. Vem com a mamãe. Vem.
1: Amor. Acho que essa qualquer uma tá vazando. Ah.
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5: 6:39.
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13: Bem, estamos de volta, 6 horas 47 minutos, manhã de segunda-feira. Bom dia para você que está aí chegando agora por aqui na programação. Bem-vindo, acompanhe aí o nosso Show da Manhã até as 8 horas.

pode participar conosco, 33591753, pode mandar teu WhatsApp também, 991994443. Olha, oportunidade de trabalho, MD Odontologia está contratando secretária. Interessadas devem ter ensino médio completo, proatividade e boa comunicação. Oferece salário compatível, comissões e oportunidade de crescimento. Interessadas? Pode enviar currículo aí pelo WhatsApp 991179913. Bom dia para você, uma ótima segunda.

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1: Muito bem, tá aí Almir Sater com Renato Teixeira tocando em frente. Teve João Luiz Correia, o gauchão de apartamento. 6h54, sempre com apoio cultural aqui no nosso programa. 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

legal, tá no ar o Show da Manhã, sempre trazendo a música gaúcha, clássicos da música sertaneja, tem música de bandas também aqui na nossa programação. 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
2: Bem, tá aí Roberta Miranda no show da manhã, agora 7h32. E olha, a segunda-feira será de chuva forte e risco de granizo aí no Rio Grande do Sul. Uma frente quente segue atuando aí no Rio Grande do Sul ao longo desta segunda-feira e provocará chuva em grande parte do estado. Conforme a Metsul, a instabilidade será localmente forte e intensa, com altos volumes acumulados em poucas horas em algumas cidades. O risco também é considerado alto para a queda de granizo. Existe a possibilidade de raios que podem ser numerosos em algumas regiões. Apesar do tempo instável, períodos de melhoria e até de abertura podem ocorrer no transcorrer das horas. Música aí do grupo Rodeio.

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2: 7:39.
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0: Muito bem, 7 horas e 51 minutinhos na manhã de segunda, sempre com apoio cultural da Inovar Indústria de Adubos Orgânicos. 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Continue ligado, vem aí Vila Maria em Foco. Às 5 da tarde eu volto aí com o nosso show de bandas. Fechamos com o Milionário Marciano. Uma ótima segunda, um ótimo início de semana pra você. Tchau, tchau.
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1: 7:57.
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0: E muito bom dia, amigos ouvintes de Vila Maria e de toda a região. 8 horas e 6 minutos, 17 graus de temperatura. Segundou 28 de setembro de 2026. Iniciando a partir de agora mais um programa Vila Maria em Foco, fazendo companhia para você até o meio-dia, levando até o seu radinho informação, utilidade pública, prestação de serviço e, claro, também tem música. Agradecendo o carinho da sua audiência, muito obrigado a você que está aqui em Vila Maria, na sintonia da 87.9. Muito obrigado você, amigo internauta, que acompanha a nossa programação aí pelo mundo, através do vilamariafm.com.br. Segunda-feira chuvosa aqui no sul do Brasil, de acordo aí com a meteorologia, os acumulados para hoje devem chegar aí até os 32 milímetros. Vai chover ao longo de todo o dia, de acordo aí com a meteorologia. A temperatura máxima aí chegando até os 21 graus, de acordo com o que está prevendo para hoje a meteorologia. Daqui a pouquinho vamos trazendo aí para você a previsão do tempo. Falando em tempo aí, de acordo com o nosso observador meteorológico, aqui na área central de Vila Maria, nas últimas 24 horas, tivemos aí 40 milímetros no volume acumulado. Não foi tão intenso quanto parecia, né? Porque choveu basicamente aí desde ontem, a noite toda, também batendo água, mas o principal fator foi o vento, né? Tivemos aí muitos estragos na região causado pela ventania. Já entrei em contato aí com o André Bax aí, e ele está fazendo aí, né, o levantamento dos dados aí de todos os bairros aqui do município, área central da cidade, para apurar aí se houve algum estrago causado pela ventania, né, pelo temporal do final de semana. Mas muitos pontos aí do estado, da região, registrando problemas aí, árvores caindo em rodovias, destelhamento de casas. Teve lugares aí que deu chuva de granizo também, popular pedra, né? Então, trazendo muitos estragos. Daqui a pouquinho vamos trazendo para você a previsão do tempo. 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Destaques da imprensa na manhã desta segunda-feira. Semana começa com chuva excessiva e risco de cheias. Altos volumes hoje e amanhã devem causar a elevação de rios em várias regiões gaúchas. Cenário de tempo severo inclui queda de granizo, que já provocou estragos em municípios no final de semana. Aliás, a região metropolitana aí segue, né? Os rios seguem subindo depois de toda a chuvarada que já tivemos aqui. Ainda continua alto, né? O nível aí do Guaíba, enfim. Então muitas áreas do estado estão sofrendo com inundações de chuva que já passou, né? Então você imagina que vai se somar a elas chuvas que estão ocorrendo e previstas para hoje também. Votantes facultativos. Rio Grande do Sul é o estado com a maior parcela de eleitores com mais de 70 anos. Publicação de humorista: Dino derruba a decisão de Mendonça e libera posts falsos associados a Flávio. Que beleza! Aliás, falando em posts falsos aí, deu o que falar no final de semana, né? Inclusive aí, a Rede Globo de televisão teve que pedir desculpas publicamente, né? Apesar de ter pedido aí durante a madrugada de uma fake news que ela mesma largou, relacionado aí a o Santuário de Nossa Senhora Aparecida, né? Supostamente ligado aqui à candidatura do presidente, do candidato, né, Flávio Bolsonaro, teria um projeto aí, enfim, para tirar a Nossa Senhora Aparecida de padroeira do Brasil. Isso era uma fake news, né? Foi uma fake news, tanto que a Globo se retratou, apesar de alguém ainda estar achando que isso é verdade. Era um projeto lá de 2007, não tinha nada a ver aí com o Flávio Bolsonaro, né? Foi do ano de 2007, que nem chegou a ser votado, foi arquivado lá. O pessoal desenterrou isso, não sei de onde, tentou, né? Largou uma fake news aí, teve que se retratar publicamente com relação a isso. Lula e Flávio ampliam atos públicos para buscar impulso na reta final para o primeiro turno. Petista aposta em mobilização para reduzir abstenção enquanto senador percorre cidades com carreatas. Campanhas também travam disputas jurídicas em torno das redes sociais. Rio Grande do Sul deve ter temporais, granizo e rajadas acima de 90 km por hora. Formação de ciclone extratropical pode provocar instabilidade generalizada. Cenário ainda inclui uma frente fria. Barragem em São Marcos teve emergência reduzida. São destaques aí, alguns também que você encontra na imprensa nesta manhã. Final de semana também aí, questão das bets, né? Deu o que falar. Presidente que foi quem criou, né? Legalizou a atuação das bets no Brasil, agora, sexta-feira, editou uma medida provisória extinguindo, né, supostamente, aí, as bets de operarem no país, né? Mas vai dar o que falar isso aí, porque, segundo se ouve, né, por aí, na própria mídia, divulgando, as casas de apostas online aí já entraram, vão entrar com uma ação coletiva contra essa determinação, já que havia um contrato de 5 anos, né, que foi rescindido antes do prazo. Tem 85 bets, para você que não sabe, hoje operando no Brasil. Cada uma delas pagou 30 milhões de reais só para ter o direito de operar, paga mais uma carga tributária. Boa parte delas patrocinam aí times de futebol pelo Brasil afora, né? O Carlos me disse que o Grêmio tinha fechado de manhã o contrato aí com a Bet, né, para ser a patrocinadora. De tarde o governo já extinguiu aí, se foi, né? Enfim, tem muito pano para manga acontecendo aí no cenário brasileiro, né? Com relação a isso também. E tudo isso diz respeito à corrida presidencial. Carla Santinha Boni, bom dia!
1: Bom dia, João, bom dia, ouvintes. Começando aqui a semana com informações da área política, né, João? É o que mais se fala nos últimos dias. Estamos aí na semana que antecede as eleições. Então, essa semana aqui também, né, teremos bastante informações, nacionalmente falando. E tem que cuidar muito com as informações, né? Como você falou, fake news é o que mais tem por aí. Estamos percebendo isso. Acho que as pessoas estão tendo um tino um pouco maior com relação a informações, né? Porque tem muita informação. Você pega aí rede social, realmente é difícil saber o que é verdade, o que é mentira. Mas, enfim, nessa semana aqui vai ter muita informação. E eu acho que essa das bets, né, João, que isso sim é fato, né, tem aí a,

0: seja legal no Brasil. Então, tudo isso foi em função de dinheiro, né? De arrecadação. Então, se você pagar imposto, você pode, sim, atuar no Brasil, prejudicando milhões de famílias, né? Porque se você vê aí os dados das famílias que estão endividadas, famílias que recebem o Bolsa Família, ou recebiam, né? Porque depois teve aí uma questão de proibição nesse sentido.
1: Segue recebendo.
0: Eu não sei se tem como ou não. Mas, enfim, famílias que recebem o Bolsa Família, apostando o dinheiro do Bolsa Família, que seria para uma necessidade aí da família, apostando nas bets. Então, a situação, adoeceram o Brasil e agora estão tentando achar uma solução na véspera das eleições, né?
1: Pois é.
0: Basicamente é isso.
1: É, você resumiu bem a situação aí, né, Carla Santimani? Tentando botar a culpa em outros, né? Não, se a culpa é minha, eu boto em quem eu quero, né? Foi o causador deste mal no país, né? Muita gente votando contra, tanto que não teve aprovação na Câmara dos Deputados, enfim, não avançou, que era um projeto de lei, né, criado pelo atual governo, né, não foi a oposição quem criou, não, foi o governo, não foi o Bolsonaro que criou, foi o Lula, e aí editou através de medida provisória, né, porque estava justamente para tentar fechar o rombo do superávit de gastos que o governo teve, né, gastando muito mais do que arrecadou, e aí precisava... Não tinha mais como taxar a população, né? Então essa foi a solução encontrada para ter um alívio no caixa. Mudou alguma coisa na questão de gastança e viagens e esbanjamento de dinheiro? Claro que não, né? Seguiu da mesma forma, mas entrou o recurso das bets, né? E agora está se colocando como salvador, né? Não, agora eu terminei com a... Sim. A questão aí no país, né?
0: Primeiro chama, aprova, depois não.
1: Depois tira. Não fui eu. Eu tô. É inacreditável, né?
0: É inacreditável. João, tem um vídeo que circula, né? Eu acho que eu até mandei pra ti o vídeo de uma pessoa falando da sua irmã que tirou a vida.
1: Você mandou? Isso. Mandou, eu recebi o vídeo.
0: Então, assim, é uma entrevista aí que circula, algo real mesmo. Né? Então, a pessoa estava extremamente endividada, deixou os filhos, enfim, não suportou tudo aquilo e tirou a própria vida em função das dívidas com jogos, né? Com o Tigrinho. Lá ela fala especificamente qual foi o jogo, né? Então, isso é só um caso. Você imagina quantos casos nós temos no Brasil. E aí, agora, vamos tentar solucionar dessa forma. Não sei, né? Vamos ver aí o que vai acontecer nos próximos meses, né? E nessa semana aqui também. Nessa semana, João, a gente vai intensificar informações sobre as eleições, tá? Sobre votação, sobre o pleito, candidatos, enfim, a questão da cola. Então, nos próximos dias teremos informações sobre isso também. João, e o destaque desta manhã, nós vamos aqui falar sobre os principais problemas relacionados ao uso prolongado de celulares e tablets, tá? Isso falando principalmente das crianças e falando do ponto de vista oftalmológico, tá? Então, de que forma isso prejudica a visão das crianças e de que forma os pais têm que estar atentos aos principais sintomas. Então, quem vai falar pra gente nesta manhã é a doutora Letícia Garbim. Ela é oftalmologista especialista em estrabismo e também oftalmologia pediátrica. Então, vai ser assunto nesta manhã. Também informações com o Corpo de Bombeiros do município de Marau, com os atendimentos do final de semana. E teremos as informações com a Dinorá Dalmagro, secretária legislativa, contando para a gente o que vai estar em pauta hoje à noite na sessão da Câmara de Vereadores aqui de Vila Maria.
1: 8h19, 17 graus, uma ótima segunda, bom dia, bom trabalho, bom início de semana para você.
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3: 8 horas e 25 minutos.
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23: 2 minutos. 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
25: Olá, este é o 2 Minutos. Que bom ter você com a gente para começar bem a sua jornada de informação. Por aqui, a gente sempre traz os principais fatos, aqueles que realmente impactam o seu dia a dia e o cenário geral. Fique ligado. No agronegócio, destaque para a possibilidade de juros a 6% ao ano para rizicultores de Santa Catarina, uma oportunidade imperdível. E ainda, projeção de safra recorde para o café brasileiro em 2026, com um crescimento expressivo. Vamos aprofundar esses assuntos, trazer os detalhes que você precisa saber. Começando com o agronegócio de Santa Catarina, uma excelente notícia para os arrozeiros. O Banco Regional de Desenvolvimento do Extremo Sul, o BRDE, que é um banco de fomento importante para os estados da região, está disponibilizando uma linha de crédito bem vantajosa. São 80 milhões, viu, para serem liberados especificamente para os rizicultores catarinenses. E o que chama atenção são as condições, um patamar super atrativo para quem busca investir e expandir suas lavouras de arroz. Além disso, essa linha ainda oferece carência, um fôlego a mais para o produtor se organizar. É uma iniciativa que promete dar um impulso significativo para o setor arrozeiro da região. E falando em agronegócio, mas agora focando no café, o Brasil projeta números impressionantes. A estimativa para a safra de café de 2026 é de que o país alcance a marca de 67,6 milhões de sacas. É um volume bastante expressivo, mostrando a força do nosso café no cenário mundial. Essa projeção representa um aumento considerável, cerca de 19,6% em comparação com a safra de 2025. Ou seja, o setor cafeeiro brasileiro está em plena ascensão, com expectativas de uma colheita robusta e que deve impactar positivamente toda a cadeia produtiva, desde o campo até a xícara do consumidor final. Daqui a pouquinho a gente volta com muito mais notícias e análises para você ficar por dentro. Até já!
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4: Legal, 25 minutos, faltando para as 9 horas da manhã, temperatura 17 graus, programa Vila Maria em Foco com você até o meio-dia. Uma ótima segunda, bom dia, bom trabalho, bom início de semana. Até as 9. 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Faz contato agora com o Corpo de Bombeiros aí do município de Marau. Quem participa conosco nesta manhã, bombeira Bruna. Bom dia.
5: Bom dia. Bom dia, ouvintes. Relatos das ocorrências atendidas pelas guarnições do Corpo de Bombeiros de Marau pelas unidades Norte e Central nas últimas 48 horas. Foram atendidas um total de 25 chamados para ocorrências. No dia 26 de setembro, à meia-noite 40, atendimento à vítima de agressão física, na Avenida Júlio Borella, bairro Centro. Às 8h05, atendimento à vítima de sinistro de trânsito do tipo queda de moto, na Avenida Júlio Borella, bairro Centro. Às 12h05, atendimento à vítima de obstrução de vias aéreas por corpo estranho, seguida de parada cardiorrespiratória, na rua Algemir Carlesso, bairro Alberto Borella. Às 12h26, atendimento à vítima de caso clínico, na Rua C, loteamento São Luís. Às 13h40, atendimento à vítima de caso clínico, na Rua Frei Benjamin, bairro Centro. Às 14h30, atendimento à vítima de caso clínico, na Rua João Posser, bairro Jardim das Palmeiras. Às 15h08, atendimento à vítima de queda da própria altura, na Rua José Posser Sobrinho, bairro Santa Lúcia. Às 15h40, atendimento à vítima de sinistro de trânsito tipo queda de moto, na Rua José Posser Sobrinho, bairro Santa Lúcia. Às 16h37, combate a incêndio em vegetação, na Rua Noé Vieira, bairro Frei Adelar. Às 17h15, atendimento à vítima de agressão física, na Rua Arvorezinha, bairro Santa Rita. Às 18h25, atendimento à vítima de sinistro de trânsito do tipo colisão lateral, envolvendo uma moto Honda Bros com placas de Marau e uma moto Yamaha YBR com placas de Viamão. O fato ocorreu na Avenida Júlio Borella, bairro Centro. Às 19h13, atendimento à vítima de atropelamento, na Rua Governador Walter Jobim, bairro Rigo. Ocorrências do dia 27 de setembro. Às 9h55, atendimento à vítima de caso clínico, na comunidade do Burro Preto, interior. Às 11h58, atendimento à vítima de caso clínico, na rua Bento Gonçalves, bairro Centro. Das 14h59 às 23h10, foram atendidas 9 ocorrências envolvendo obstrução de via, destelhamento e isolamento de via em diversos pontos da cidade. Às 20h23, atendimento à vítima de queda da própria altura, na rua Cirilo João Longo, bairro Santa Isabel. Ocorrências do dia 28 de setembro, à meia-noite e 32, atendimento à vítima de caso clínico, na Avenida Júlio Borella, bairro Centro. Esses foram chamados da Sala de Operações da Unidade Central do Corpo de Bombeiros de Marau, informou a bombeira Bruna. Tenham todos um bom dia.
4: Bom dia, Bruna. Muito obrigado aí pelas suas informações. 20 para as 9, giro de notícias.
6: Segunda-feira, 28 de setembro de 2026. Este é o giro de notícias. Eu sou Norberto Notari e você acompanha os destaques do momento. A Conferência Nacional dos Bispos do Brasil negou ter envolvimento na produção ou disseminação de informações falsas relacionadas ao processo eleitoral. A entidade afirmou que a mentira não se combate com outra mentira. A CNBB foi acusada pelo senador Flávio Bolsonaro de promover a ideia de que ele pretendia retirar de Nossa Senhora Aparecida o título de padroeira do Brasil, algo negado pelo candidato. Quase 1 milhão de brasileiros com domicílio eleitoral no exterior estão aptos a votar nas eleições de 2026. Segundo o Tribunal Superior Eleitoral, são 918.876 eleitores em 134 países, o equivalente a pouco mais de 0,5% de todos os eleitores do país. De 2010 a 2026, o número fora do país cresceu 358%. O governo federal marcou uma reunião para amanhã com representantes de clubes de futebol para discutir os impactos da proibição das bets no país. O encontro foi confirmado pelo Ministério do Esporte. Algumas agremiações emitiram notas condenando a decisão do executivo. Ao menos 3 pessoas morreram e mais de 40 ficaram feridas em um acidente envolvendo um ônibus de turismo na madrugada de hoje na BR-262 em Ibatiba, região de Caparaó, no Espírito Santo. A informação foi confirmada pelo Corpo de Bombeiros. Segundo a Polícia Rodoviária Federal, o acidente ocorreu em um trecho conhecido como Curva da Ferradura. O Brasil deve contar com 7 novidades no time titular para o segundo amistoso contra a Austrália, que acontece amanhã. O técnico Carlo Ancelotti treinou com Otávio no gol, Wanderson, Jair, Gabriel Magalhães e Mauro Júnior na defesa. Danilo, Bruno Guimarães e Gabriel Bontempo formam o meio de campo. E o ataque fica com Rayan, Rafinha e Vini Júnior. O Giro de Notícias é uma produção da Agência Rádio Web. Produção e apresentação, Norberto Notari. Trabalhos técnicos, Mário Melo.
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8: Paris, segunda-feira, 28 de setembro de 2026. Após 3 dias que reuniram cerca de 1 milhão de pessoas em Paris e Lourdes, o Papa Leão XIV encerra hoje sua primeira visita à França com uma etapa em Metz, nordeste do país. Na cidade, ligada à figura de Robert Schuman, um dos pais fundadores da União Europeia e símbolo da reconciliação franco-alemã após a Segunda Guerra Mundial, o Papa fará 2 discursos, um deles intitulado As Raízes da Europa pela Paz e pela Unidade, dedicado aos desafios enfrentados pelo continente, como a guerra na Ucrânia e o avanço de movimentos nacionalistas em vários países europeus. O presidente Emmanuel Macron acompanha a programação e assistirá à missa celebrada pelo pontífice na parte da tarde, na Catedral de Saint-Étienne. À noite, o Papa retorna a Roma. Centenas de manifestantes seguem acampados na Praça Puerta del Sol, em Madrid, em um protesto para denunciar a crise habitacional na Espanha. Eles acusam os aluguéis turísticos de curta duração e os fundos imobiliários de causarem a alta dos preços e a redução das ofertas de moradias. O movimento ganhou força após Mari Carmen Abascal, de 87 anos, ter sido expulsa do apartamento onde vivia há 70 anos, depois da compra compra do imóvel por um grupo imobiliário. O primeiro-ministro, Pedro Sánchez, prometeu anunciar na terça-feira medidas emergenciais para enfrentar a crise, incluindo um decreto-lei. A polícia antiterrorismo britânica investiga uma possível ligação do Irã com um suposto plano de ataque contra a base aérea de Fairford, no centro da Inglaterra, utilizada pelos Estados Unidos em operações militares relacionadas ao conflito com Teerã. Segundo a imprensa britânica, 5 homens foram presos no domingo sob suspeita de preparar um ato terrorista nas proximidades da instalação militar. O presidente americano, Donald Trump, afirmou que os detidos planejavam causar grandes danos à base e disse que mais informações serão divulgadas em breve. As buscas foram retomadas nesta segunda no campo base do Monte Imlung, no Nepal, a 7 mil metros de altitude, para localizar 14 nepaleses, membros da equipe de apoio de uma expedição, que desapareceram após uma avalanche. O acidente ocorreu na manhã de domingo e provocou a morte de 2 guias. As buscas são dificultadas pelas más condições meteorológicas. O Nepal ainda se recupera das trágicas enchentes de agosto.
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4: Segunda-feira chuvosa aqui no sul do Brasil, de acordo aí com a meteorologia, os acumulados podem superar os 32 milímetros, máxima ficando na casa dos 21 graus. Amanhã, a terça terá tempo nublado, com chuva forte aí durante o dia também, acumulados podendo chegar a 28 milímetros, mínima de 18, máxima 24 graus. A quarta, o sol predomina com muitas nuvens ao longo do dia, mínima de 14, máxima 20 graus. Quinta-feira será de sol com muitas nuvens, mínima de 11, máxima de 21. Sexta-feira de tempo ensolarado com nevoeiro ao amanhecer, mínima de 9, máxima 22. Não chove na sexta também. Sábado com predomínio de sol, muitas nuvens, mínima de 12, máxima de 26 graus. Para o domingo, dia 4, dia das eleições, acumulados podem chegar aí aos 26 milímetros, chuva principalmente pela manhã, mínima de 15, máxima 22. A segunda-feira, dia 5 também, vai ser de sol, muitas nuvens, pancadas de chuva, 19 milímetros, mínima de 15, máxima de 23 graus.
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10: 8 horas e 47 minutos.
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14: Olá, queridos ouvintes do Toque Astral. Que alegria estar com vocês nesta nossa primeira parte do programa. Vamos conferir o que vem por aí para Áries, Touro e Gêmeos. Começando com você, Ariano. Olha só, você está a um passo de se libertar de diversos padrões familiares que impediam o seu progresso e desenvolvimento. Quero dizer que a culpa não estava nas relações, viu? Mas no seu campo de visão sobre as coisas. Seu progresso depende exclusivamente de você. A cor do dia é o verde e seu número da sorte, 33. Agora, para os taurinos. É um dia maravilhoso para focar suas metas profissionais e usar da comunicação para expressar suas ideias e projetos. É um novo ciclo que vem trazendo novas oportunidades e possibilidades em sua vida como um todo. O dia está ótimo para tomar decisões. Sua cor do dia é o branco e o número da sorte, 53. E para você, geminiano, é um dia ótimo para tomar decisões assertivas que envolvem projetos e o setor financeiro. Mas é importante dar passos diferentes. Cor? Cinza. Sorte? 12. E essa foi a nossa primeira parte do Toque Astral. Daqui a pouquinho eu volto com mais previsões, com Câncer, Leão e Virgem. Não saia daí.
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4: Legal, 5 para as 9, 17 graus de temperatura, uma ótima segunda-feira, bom dia, bom trabalho, bom início de semana, até o meio-dia, programa Vila Maria em Foco, ao vivo e a cores, fazendo companhia para você. Que privilégio poder contar com a sua audiência nesta manhã. 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E segue batendo água, né? Aqui no sul do Brasil, na manhã desta segunda-feira. Hoje e amanhã tem condições favoráveis para chuvas aqui na região. Final de semana já foi de muitos estragos, muita chuva. Tivemos aí vendaval, além do acumulado, né, de chuva que caiu. Também alguns episódios de queda de granizo na região. Não se descarta também a possibilidade de hoje termos mais eventos como esse, né? Então, tá bem complicado aí esse início de semana. 17 graus de temperatura, uma excelente manhã, ótimo dia, que bom aí poder contar com a sua audiência aqui na nossa programação e te convido para interagir conosco também. Você que tem alguma sugestão de pauta aqui para o nosso conteúdo jornalístico, né? Pode fazê-lo através do nosso WhatsApp, que é o 99199-4443, ou então interaja conosco aí através das nossas redes sociais. Estamos aí no Facebook, também no Instagram, por lá, além de você ficar por dentro aí de tudo o que acontece em Vila Maria, na região, no Brasil e também no mundo. Participa conosco aí e também pode interagir conosco através das nossas redes sociais. Acesse aí e participe. Você que não nos segue ainda, procure aí arroba Rádio Vila Maria FM.
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1: 8 horas e 59 minutos.
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4: Vila Maria em foco. 9 horas e 8 minutos, 17 graus de temperatura. Vila Maria em foco até o meio-dia, fazendo companhia para você. Uma ótima segunda-feira, bom dia, bom trabalho, bom início de semana. 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Ótima manhã de segunda-feira, bom dia, bom trabalho, bom início de semana. Carla Santinha Boni.
7: Celulares, tablets e computadores fazem parte da rotina de muitas crianças, mas o tempo excessivo diante das telas pode causar consequências para a saúde dos olhos. O nosso contato nesta manhã é com a doutora Letícia Garbim, oftalmologista especialista em estrabismo e oftalmopediatria. Por que o uso prolongado das telas pode provocar sintomas de olho seco em crianças e adolescentes?
8: Os sintomas de olho seco pelo uso das telas é porque a gente pisca menos. Para produzir a lágrima, o filme lacrimal, a gente precisa piscar, e ao longo do dia, a gente faz isso várias vezes, de forma não perceptível. Mas se a gente fica na frente da tela, a gente pisca menos e, consequentemente, produz menos lágrimas, e aí tem mais sintomas de olho seco. Consequentemente, quanto mais tempo a gente ficar na tela, menos a gente vai piscar, e menos vai produzir lágrima. Por isso que não é recomendado ficar horas a fio em frente às telas, sendo celular, notebook, tablet, TV, tá? Quanto mais tempo de tela, proporcionalmente você pode ter mais sintomas de olho seco.
7: Quais são os primeiros sinais de olho seco que os pais devem perceber nos filhos? A que eles devem estar atentos?
8: Então, os sintomas do olho seco na criança podem ser um piscar excessivo, pode ser uma coceira no olho para tentar, de alguma forma, lubrificar melhor aquela superfície ocular. Pode ser uma sensação de areia dentro do olho, um desconforto, um olho vermelho, um olho irritado cronicamente. Você vê aquele olho vermelho, né, a parte branca do olho vermelha. Isso são sintomas, são sinais de olho seco e que merecem avaliação.
7: Uma criança que começa a piscar excessivamente pode estar apresentando ressecamento, irritação ocular ou algum outro problema oftalmológico?
8: A criança que pisca excessivamente pode ter várias coisas por trás disso, não só o olho seco, tá? Porque a criança, principalmente a criança não verbal, né, ela não sabe falar, ela não sabe relatar. Ela não sabe comparar, assim, dizer, olha, eu enxergava melhor até 2 meses atrás e agora estou enxergando pior, né? Diferente do adulto, a criança, ela não tem isso, ela não sabe o que era enxergar pior, o que é enxergar melhor, ela não sabe relatar. Então, às vezes, a criança está piscando excessivamente e ela tem um grau alto ali, por exemplo, de astigmatismo. Às vezes, a criança pisca excessivamente e tem grau, por exemplo, em olho só. Né? Nunca a criança vai colocar a mão na frente do olho esquerdo, do direito, e vai reparar, olha, com esse olho eu estou vendo menos. Então, a criança que está pescando excessivamente precisa de uma avaliação oftalmológica completa. Pode ser o olho seco? Até pode, mas existem várias outras coisas que pode estar associada a isso também. Outra coisa super comum desse piscar excessivo são as alergias oculares. Né? Sem uma avaliação completa com o oftalmologista, não tem como diferenciar, tá? Se o que ela está tendo é uma alergia, se o que ela está tendo é um olho seco, se ela está tendo um problema de grau, se ela está tendo até um estrabismo, porque existem desvios intermitentes pequenos que a criança pisca, principalmente pisca um olho só. Então, tem que ter uma avaliação com o oftalmologista. Inclusive, a primeira avaliação das crianças saudáveis, que a mãe não teve nenhuma intercorrência no parto, que não nasceu prematura, a primeira avaliação completa com a dilatação das pupilas já é no período dos 6 aos 12 meses. E aí depois, uma vez por ano, se essa avaliação estiver normal, vira uma vez ao ano o oftalmologista.
7: O celular oferece um risco maior do que televisão, computador e tablet?
8: Sim, o celular ele provoca, né, pode provocar problemas maiores do que a TV, do que o notebook, porque é uma tela muito próxima, né? No adulto fica a 30 centímetros em média, a distância na criança é menos que isso. Então, quanto mais próximo, mais vai fazer um efeito de acomodação para tentar focar. Né, acomodação focar. E aí, mais o olho vai trabalhar, mais pode dar sintomas de vista cansada, mais a gente tem trabalhos também que mostram descompensação de desvios pelo excesso da tela de perto, né? Então, tem um desvio ali, um pequeno estrabismo compensado e que pelo uso excessivo da tela descompensa. Sem contar todas as outras questões psicológicas envolvidas no uso do celular com a criança, né? E sem contar nos riscos também de você do seu filho estar acessando a internet, principalmente sem supervisão. Então, realmente, eu não recomendo. E o celular, né, que é a tela de perto, com baixa iluminação, né, no ambiente, com baixa iluminação, vai forçar mais a visão ainda. Pode desencadear mais problemas oculares. Né, na criança, por exemplo, que tem uma predisposição a ser míope, tem o pai, tem a mãe míope, isso com certeza vai ser um grande gatilho para que ela fique míope também. A gente hoje está vivendo uma epidemia da miopia, principalmente isso já é uma realidade em países do Oriente, pelo excesso da tela. As crianças ficam muito tempo na tela, principalmente celular, e ficam baixo tempo, baixa quantidade de tempo em atividade ao ar livre, com iluminação solar natural. E isso causa uma série de problemas, então a gente não recomenda, tá? Se você precisa, o que, que eu falo assim, ah, eu preciso, eu trabalho no celular. Tenta fazer um espelhamento pelo menos para o notebook, espelhar pelo menos para a TV, procure ficar em um ambiente bem iluminado, né? Se você vai utilizar esse recurso para trabalhar, utilize uma luminária.
7: Existe uma distância considerada adequada entre os olhos e a tela do celular, do tablet ou do computador?
8: Essa distância adequada, primeiro você tem que ver se você utiliza o celular ou o notebook para o trabalho ou é para uso eventual, para navegar pelas redes sociais. Então, por exemplo, se você trabalha com a tela, o ideal é que você fique pelo menos a 60 centímetros de distância dessa tela. O ideal é que não seja o celular, é que seja pelo menos um notebook, tá? Se for um computador, quanto maior a tela do monitor, melhor, tá? E também você tem que ter orientação à distância dessa tela. O ideal é que não seja o celular, é que seja pelo menos um notebook, tá? Se for um computador, quanto maior a tela do monitor,

0: com uma luminária, né? Você tem que ficar bem confortável. O ideal seria que a cada 20 minutos de tela você desse uma pausa de 20 segundos, tá? E olhasse para um ponto remoto, distante, né? Olha através de uma janela, longe, pisca, e aí retoma o seu trabalho. Se for o uso recreacional, enfim, do celular, utilizar ali numa distância mínima ali de uns 30, 40 centímetros.
1: Atividades ao ar livre podem contribuir para a saúde ocular de crianças e adolescentes?
0: Então, existem vários artigos, vários trabalhos que mostram, trabalhos sérios, que o contato com o ambiente outdoor, que é o ambiente ao ar livre, o ambiente com luz solar natural, previne a miopia. Isso já é fato, tá? O tempo, qual é o tempo? 11 horas semanais. Isso dá na média de 1 hora e meia ao dia. Isso previne a miopia. Nas crianças que já são míopes, existem trabalhos que mostram que o contato com o ambiente ao ar livre, ele desacelera a progressão, né? Porque a gente tem que entender que a miopia na criança, ela sempre vai progredir, né? Infelizmente. Então, existem trabalhos que mostram que essa exposição ao ar livre não tem relação com a progressão da miopia e outros que mostram que tem relação sim, que desacelera a progressão. Então, a minha conduta para todos os meus pacientes é orientar que tenha pelo menos as 11 horas semanais de contato ao ar livre, tanto nos que têm tendência à miopia, os pré-míopes, quanto nos que já são míopes.
1: Colírios lubrificantes podem ser utilizados em crianças?
0: Sim, existem colírios lubrificantes que são liberados pela Anvisa para uso pediátrico no Brasil, tá? Que a gente pode prescrever. Mas o colírio, gente, é uma medicação. O colírio, ele é um remédio, tá? Por mais que ele seja vendido sem receita na farmácia, precisa ter uma orientação médica. Então, não se automedique, não compre colírios por conta própria. Existem vários colírios que, infelizmente, deveriam ser vendidos com receita e são vendidos sem receita, né? Por exemplo, colírio de corticoide. E aí a pessoa fica usando isso cronicamente e aí pode ter consequências catastróficas no futuro, principalmente na criança. Então, a minha recomendação é nunca se automedique, tá? Às vezes os pacientes têm dificuldade de entender que o colírio, ele é um remédio, tá? Ele é que nem uma medicação que você usa lá via oral para diabetes, para pressão alta, é um remédio. Então, é muito sério isso, não dá para você se automedicar.
1: Quando falamos em limitar o tempo de tela, tão presente hoje na rotina das famílias, qual seria uma recomendação realista para os pais?
0: O tempo de tela recomendado pela Sociedade Brasileira de Oftalmologia Pediátrica é zero tela, né, até os 2 anos, que a criança não tenha contato, dos 2 aos 5 anos, no máximo 1 hora, e dos 6 anos aos 10 anos, no máximo 2 horas, e em adolescentes também não passar disso e ter bastante supervisão também. Então, assim, o que eu recomendo principalmente é postergar ao máximo dar o celular para o seu filho, tá? Então, o celular eu acho que é o pior das telas, sabe? É a tela que você tem mais dificuldade também de ter controle. Então, o que eu acho é o máximo que você postergar dar um telefone celular ao seu filho, melhor. Essa é a minha recomendação. E tem que levar em consideração a questão da tela, não é só uma questão ali da parte da oftalmologia, né? Depois, se você conversar com pessoas que trabalham com psicologia infantil, existem impactos muito grandes de cunho psicológico na criança pela exposição à tela. Então, essas são as recomendações da Sociedade Brasileira de Oftalmologia Pediátrica e o que eu recomendo também é evitar ao máximo dar o primeiro aparelho de celular. Procurar postergar o máximo que for possível.
1: Essa foi a participação da doutora Letícia Garbim, ela que é oftalmologista, especialista em estrabismo e oftalmopediatria.
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3: 9:21.
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4: Soja.
5: Os contratos futuros com vencimento em novembro registraram queda nos Estados Unidos na sexta-feira. Na Bolsa de Chicago, a cotação era de US$ 13,19 por bushel. Valores no mercado físico no Brasil por saca de 60 quilos. Estado do Mato Grosso, cidade de Rondonópolis, R$ 151,00. Bahia Luiz Eduardo Magalhães, R$ 146,50. E Santa Catarina, Rio do Sul, R$ 143,00.
4: Boi Gordo.
5: Em São Paulo, na B3, os contratos com vencimento em setembro eram negociados ao final da sexta a R$ 361,45 por arroba. Houve elevação de 0,12% no dia. Boia Vista, no Mato Grosso, em Cuiabá, R$ 326,70 por arroba.
4: Milho.
5: Valores no mercado físico, por saca de 60 quilos, Paraná Marechal Cândido Rondon, R$ 58,00, valor em estabilidade na comparação com a cotação anterior, e Goiás, Rio Verde, R$ 58,00, em queda.
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7: 9 horas e 30 minutos, 17 graus a temperatura. Vila Maria em foco até o meio-dia com você. 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Uma excelente manhã de segunda-feira, bom dia, bom trabalho. Que privilégio aí poder contar com a sua audiência nesta manhã. Muito obrigado a você que está aqui em Vila Maria, na sintonia da 87.9. Obrigado a você que nos ouve aí através do vilamariafm.com.br. Bom, temos aqui uma oportunidade de trabalho. MD Odontologia está contratando secretária. Interessadas devem ter ensino médio completo, proatividade e boa comunicação. Oferece salário compatível, comissões e oportunidade de crescimento. Interessadas podem enviar currículo pelo WhatsApp 99117-9913. Hoje é segunda-feira, hoje à noite tem sessão ordinária da Câmara Municipal de Vereadores. Quem participa conosco, divulgando a pauta da sessão de hoje, secretária Dinorá Dalmagro. Dinorá, bom dia!
8: Bom dia, João. Bom dia, ouvintes. A mesa diretora vem divulgar a pauta da sessão ordinária da Câmara de Vereadores do município de Vila Maria, que acontecerá hoje às 20 horas. Matéria em segunda discussão, o projeto de lei 57/2026, que dispõe sobre as diretrizes orçamentárias do município de Vila Maria para o exercício financeiro de 2027. teremos a partir das 19h15 audiências públicas, onde será discutido o projeto de lei das diretrizes orçamentárias para exercício financeiro de 2027, demonstração, avaliação e cumprimento das metas fiscais do segundo quadrimestre de 2026 e prestação de contas do segundo quadrimestre de 2026 da saúde. Esta é a pauta e as audiências de hoje. Um bom dia a todos.
7: Bom dia, Dinorá. Muito obrigado aí pela sua participação. Dinorá que retorna amanhã, trazendo aí o resultado da sessão ordinária desta noite. 28 minutos, faltando para as 10 horas da manhã. 17 graus, a temperatura segue batendo água aqui no sul do mundo, né? Neste 28 de setembro, fim de semana já teve aí muita chuva, né? Temporais em vários pontos da região e a semana aí começa com chuvarada, né? Hoje e amanhã, pelo menos, deve seguir essa condição favorável para chuvas aqui na nossa região. Temperatura está em 17 graus, uma excelente manhã, bom dia para você, bom trabalho, bom início de semana, que privilégio aí poder contar com a sua audiência nesta manhã. Muito obrigado você que está aqui em Vila Maria, ligadinho na 87.9, obrigado você que nos ouve através do vilamariafm.com.br.
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3: 9 horas e 40 minutos.
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7: Estamos de volta no Toque Astral com as previsões para o seu signo. Começamos com Câncer. Você está sendo levado a sair da sua zona de conforto. Pode parecer drástico no começo, mas o céu indica que esse é o seu desejo. Busque se abrir para a nova vida, que vem pedindo novas posturas e decisões. Sua cor do dia é azul e o número da sorte é o 14. Para Leão, o preparo emocional é fundamental para as mudanças que batem à sua porta. O céu alerta para não ficar preso a velhos condicionamentos. Inicia-se uma nova fase. A cor para você é violeta e o número da sorte é o 22. E para você, Virgem? O céu colabora para seu progresso e crescimento com projetos e amigos. O cenário é de novidades e ações construtivas para esse novo momento. Há novas relações e trocas com pessoas diferentes. Não resista. Sua cor do dia é laranja e o número da sorte é o 35. Daqui a pouco eu volto com as previsões para os próximos signos. Continue com a gente no Toque Astral.
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0: Legal, 10 minutinhos faltando para as 10 da manhã, temperatura 17 graus até o meio-dia, Vila Maria em Foco. Ao vivo e a cores fazendo companhia para você. E não quer saber de parar de chover esse tempinho, hein? Que barbaridade. Até o momento aqui em Vila Maria, né, Carla? Não temos informações referentes a nenhum estrago. Até conversei com o André Bax aí, que estava fazendo um levantamento. Se não veio nenhuma informação é porque até o momento, então, graças a Deus, tudo em ordem, né? Não tivemos ocorrências aí de sinistros, destelhamentos, enfim, porque vários municípios da região registraram aí em função dos vendavais temporais aí que ocorreram, queda de árvore, destelhamentos e muitas outras situações, né? O volume de chuva não foi tão intenso quanto parecia, né? 40 milímetros registrado aqui em Vila Maria, pelo menos. Mas o Minuano é que foi o grande vilão, né, da história toda, né? Trazendo transtornos aí em vários municípios da nossa região. Por enquanto, aqui em Vila Maria, tudo sob controle, né? Tirando a chuva, né? Que não deu trégua ainda desde essa madrugada aí. O barulho do tempo parecia que ia dar uns 510 milímetros, mais ou menos, né? Mas, graças a Deus que... E tomara que pare, né? Porque a região, nós aqui, já passou, né? Mas tá descendo, né? Guaíba, Taquari, aí os níveis das águas continuam subindo, né? Mais uma enchente para essa região aí do estado.
1: Até não olhei, João, as informações aqui da Defesa Civil do estado, as últimas informações, né? Eles estão atualizando a cada pouco, né? Tem alguma atualização com relação a isso, por exemplo, aqui... O último alerta laranja, emitido há 27 minutos, então tem risco para tempestade com vento e granizo, agora nas proximidades de Nonoai. Então, né, tem várias regiões aqui do estado, válido até 11 horas da manhã. Aqui também está atuando próximo à Ronda Alta, tem mais um alerta. Também aqui nas proximidades de viadutos, também até às 11 horas da manhã. Regiões noroeste, norte, enfim, tem várias situações aqui no nosso estado. Ijuí também. E aí a Defesa Civil vai emitindo esses alertas para que a população fique atenta, né? Pelo menos saiba o que está previsto que vai acontecer nas próximas horas. E a Polícia Rodoviária... comunicando sobre várias rodovias bloqueadas, queda de barreira, queda de árvores, enfim, tem essa situação aqui também no nosso estado, especificamente aqui na nossa região, nada com relação a isso, tá? Então não tem rodovia trancada, nada nesse sentido, e eu acho que também acumulado de água na rodovia, não temos essa informação. Como você falou, é muito mais barulho, vento e barulho do que realmente aí o volume de chuva, né? Não se compara com o que aconteceu na semana passada. João, eu quero comentar aqui sobre uma informação que eu achei bem interessante, informação que vem de um economista, falando sobre o poder de compra do brasileiro, porque a gente sempre fala sobre isso, mas às vezes é difícil a gente visualizar essa informação. Então nós temos aqui a informação do que era possível comprar no ano 2000 com R$50 e o que é possível comprar hoje, 26 anos depois, com os mesmos R$50, tá?
0: 50 pila fazia um churrascão e sobrava ainda.
1: Então ele usou alguns itens, tá? No ano 2000 era possível comprar 1000 unidades de pão francês, do popular cacetinho, tá? Hoje em dia você compra 50 unidades. No ano 2000 era possível comprar 19 unidades do café mais comum, tá? Hoje em dia você compra 2 unidades. No ano 2000 era possível comprar 15 unidades de arroz. Hoje em dia você compra 7. Isso de 1 quilo, tá? No ano 2000 era possível comprar 71 unidades de açúcar. Hoje em dia você compra 11 unidades de açúcar. No ano 2000 era possível comprar 16 unidades de leite ninho, tá? Hoje em dia você compra 2 unidades. E aí ele coloca o seguinte, que a inflação é como um imposto invisível. Ela não tira a nota de R$50 da sua carteira, você continua com os R$50, só que ela esvazia silenciosamente o seu carrinho de compras ao longo do tempo. Então essa é a questão do poder de compra do brasileiro, que com o passar dos anos está cada vez menor. Você tem os mesmos R$50, mas você não compra as mesmas coisas que você comprava lá há 20, 26 anos atrás. Então é só uma ilustração aí para as pessoas entenderem um pouquinho mais.
0: Tem gente que nem desenhando vai entender, né? Mas realmente. E com relação à moeda, né? A moeda brasileira hoje não vale nada, né? Crédito é muito precário, mundialmente falando. 4 faltando para as 10, temperatura 17 graus.
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0: Gracias, Azul.
1: Gracias.
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3: 10 horas em ponto.
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22: Fala, pessoal do Agronejo. Para você que está ligado com a gente, sempre por dentro do que movimenta o campo, vamos direto ao que importa no mercado agrícola.
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22: E a notícia que a gente traz agora é sobre o limão Tahiti, que tem apresentado uma movimentação interessante nos preços.
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22: De acordo com o Centro de Estudos Avançados do setor, os valores do limão Tahiti recuaram nas últimas análises. Essa queda nos preços foi sentida especialmente no estado de São Paulo. E o motivo, como sempre, é a boa e velha lei da oferta e demanda. Houve um aumento significativo na oferta do produto, o que naturalmente pressionou os preços para baixo. É o campo ditando as regras, mostrando sua força e suas variações diárias. Produtor rural, fique atento a essas oscilações para planejar suas próximas colheitas e vendas.
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22: Fique com a gente aqui no Agronejo, que já já a gente volta com mais informações e novidades para você. Até já.
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28: Legal, agora são 10 horas e 12 minutos, 17 graus a temperatura, Vila Maria em Foco, com você até o meio-dia, até às 11 horas da madrugada. 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Uma ótima manhã de segunda-feira, bom dia, bom trabalho, um ótimo início de semana para você. 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
29: Tu vê a minha cara, né, quando tu falou.
28: Não, chegou a brilhar os olhinhos ali. É. Escorreu.
29: Vou ter que ir lá, ter que ir lá. Encheu o porta-mala, né?
28: Uhum.
29: João, vamos fazer um sorteio? Ah, daqui a pouco vai ter uma enquete no Instagram da rádio pra saber a preferência do eleitor, né, João? Claro que não é uma pesquisa, né? Estamos longe disso, mas enfim, seguidamente a gente pega algum assunto, algo que está bem atuante no momento e colocamos uma enquete só para saber a opinião do nosso ouvinte internauta. Então, nesse momento, o que está em alta são as eleições 2026 e vamos perguntar aí qual a preferência, então, né, se é por Lula ou Flávio Bolsonaro. Então, daqui a pouquinho, no Instagram da rádio, teremos essa enquete aí.
28: Ficará 24 horas no ar, né? Então você vota hoje e amanhã a gente já vai trazer o resultado aí, como está a preferência aí dos nossos ouvintes. Bom, você que compra aí semanalmente, diariamente, no restaurante Irmão Soares aqui de Vila Maria, né? Nós vamos sortear neste momento aí, você preenche o cupom, né? A cada vez que você vai lá, almoça ou pega a sua marmita, você concorre ao sorteio de um almoço ou uma marmita também, né? Aquilo que você consumiu, você pode concorrer. Toda semana tem sorteio. Era pra gente fazer na sexta-feira passada esse sorteio, but graças ao patrocínio da CPFL/RGE, né? Tivemos aí uns probleminhas, ficamos offline também na sexta-feira, né? Em função da internet. Então, vai ser hoje de manhã o sorteio aí para que todo mundo possa acompanhar, não só pela internet, mas também pelo ar aqui na Rádio Vila Maria FM. Tá fazendo bastante bagunça aí, né? Eu tô só de olho, né? Depois.
29: Já tô.
28: Alguém vai ter que limpar, né?
29: Nada que uma vassoura não resolva, né?
28: Verdade, verdade. Vamos aí,
29: então. Sortear primeiro.
28: Primeiro.
29: O Vale Marmita.
28: Marmitão aí.
29: Marmitão.
28: No capricho aí.
29: Vamos ver se a pessoa tem uma letrinha boa pra entender.
28: É um desafio também, né? Vamos ver. Pela regalada do zóio.
29: Nossa.
28: Não entendeu nada aí, Carlão?
29: Não.
28: Capricho aí.
29: Vamos ver se a pessoa tem uma letrinha boa pra entender,
28: É um desafio também, né? Vamos ver. Pela regalada do zóio.

0: Parece...
1: Eu acho que o sobrenome é Sevagnini, né?
0: Parece ser Sevagnini.
1: Eu acho que sim.
0: Mas enfim, ganhou aí. Pois o pessoal do restaurante que vai entrar em contato e vai dizer... É um nomezinho certinho aí. E agora valendo o almoço aí no restaurante Irmão Soares.
1: Vamos ver.
0: Quem será o sortudo ou a sortuda, né? Lembrando que cada vez que você vai lá, você concorre aí, né, ao sorteio. E tem semanalmente, né, um sorteio que acontece aí na programação aqui da 87.9 FM.
1: Cara, inacreditável. Mas assim, eu não, também não consegui saber o nome. Eu acho que é só o nome, né?
0: Meu Deus. Não, essa
1: semana. Não tem como.
0: Zenilson, essa semana o pessoal superou a expectativa. Superou. Aí. Eu não sei se tá escrito em como é que chama aqueles.
1: Mandarim?
0: A linguagem cuneiforme lá dos 1902, mais ou menos. Dos tempos idos aí, né? Tá bem. É, tá, é um mandarim de trás pra frente.
1: Ainda
0: aí,
1: bem que tem o telefone, né? Senão.
0: Verdade.
1: A pessoa já tava desclassificada.
0: Letra. É uma briga, mas o número, pelo menos, o pessoal já consegue escrever, né? Sim. Aliás, isso é uma grande preocupação, Carla Santimbana, aproveitando o gancho, não sem desmerecer aí quem escreveu, porque a gente nem viu quem era também, né?
1: É.
0: E não compete a nós isso, mas o Brasil é um país gigante, né? Pela própria natureza, os belos, fortes, impávidos do colosso, e ter o futuro espelha essa grandeza. Mas a o analfabetismo impera no país. E é uma estratégia, na verdade, né? Pra quem não sabe, isso é... O objetivo é esse, né? Temos muita gente aí, uma parcela muito grande da população que não sabe escrever. Não é? Mal é mal escrever o próprio nome, né?
1: Ler. Aqueles que sabem escrever, mas não sabem interpretar, não entendem o que tá escrito, né? É o analfabeto funcional.
0: Exato. E a proporção é muito grande, né? Gigantesca. E aí, então, infelizmente, né? Só aproveitando um gancho aí. Vou passar para o Zenilson, depois ele vai passar para a gente aí, depois querer ligar, né? Quem são os ganhadores, mas enfim, temos aí. Sorteio foi feito. Algo mais aí, Carla? Santimba?
1: Tô digitando a enquete aí. O pessoal, daqui um minuto, pode entrar aí no Instagram para votar.
0: Tom? Tá. Show de bola, vote aí, participe também, qual é a sua preferência, ou seja, não sei se é em quem você vai votar, mas pelo menos em quem você acha, né, que vai ser o próximo gestor aí do Brasil. Sobre a questão das bets ainda, Carla Santinha Boni, né, o presidente Lula assinou na sexta-feira, dia 25, uma medida provisória, acabando, né, com a... proibindo, né, as bets de operarem no território brasileiro. Até o dia 5 de outubro é o prazo para a retirada voluntária dos valores pelos apostadores. As bets ainda não estão offline, tá? Tá tudo... O pessoal aí tá apostando ainda, tá? A partir do dia 6, terça, os sites e aplicativos de aposta saem do ar. Até o dia 6 de outubro segue funcionando. Entre 7 e 8, as bets devem informar as instituições financeiras os saldos remanescentes discriminados por CPF. De 9 a 14 é o prazo para devolução dos saldos aos apostadores pelos bancos. A partir do dia 14 de outubro, havendo obstáculo que impeça os bancos de devolverem os valores, a Caixa Econômica Federal recebe os recursos e providencia a devolução aos apostadores. Então essa é a... o teor aí da lei, né, o projeto de lei, assim como o presidente Luiz Inácio Lula da Silva criou, regulamentou em 2023 a exploração das bets na atuação no Brasil, agora ele, por medida provisória, também editou mais uma medida provisória extinguindo, né, proibindo as bets de operarem no território nacional. São 85 empresas outorgadas, né, para operarem, lograrem a população, melhor dizendo, né, no território nacional, autorizadas pelo governo federal, recebeu 30 milhões de reais de cada uma delas para que pudessem atuar no Brasil, mais impostos, enfim, toda a tributação que elas pagam mensalmente sobre o lucro obtido, né? A, espe-

0: expectativa para o ano que vem, para você ter uma ideia de arrecadação só com as bets, era de 15 bilhões de reais. É muito dinheiro, né?
1: É,
0: 15 bilhões de reais de impostos das bets. Agora, muita água pode rolar. É mais uma questão duvidosa, né, Carla? Porque pode ser revogada a medida provisória depois do dia...
1: Sim, não está garantido,
0: do
1: né?
0: Do dia 4 de outubro, tá?
1: É.
0: Então são nitidamente algumas cartadas aí que não estão fazendo muito sentido, né? Mas eu também acho que não deveria nem ter regulamentado para operar no Brasil. Principalmente aí.
1: É isso aí.
0: Porque é um caça-níquel legalizado, né? Ah, pagou imposto, não importa se a população aí tá perdendo tudo que tem e mais um pouco, se endividando ao extremo num cassino online. Desde que esteja o governo arrecadando impostos, essa foi a mentalidade com que elas foram criadas lá no ano de 2023. 10h22, temperatura 17 graus.
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2: 10 horas e 27 minutos.
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13: 2 minutos. 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
20: E a gente segue com as informações aqui no 2 Minutos. Muita coisa acontecendo e o Lineu Silva te deixa por dentro de tudo. Para começar, vamos para as manchetes que movimentaram o cenário da economia. A Braskem, por exemplo, informou ter conhecimento de uma decisão da justiça em um processo de recuperação, mas ainda não foi oficialmente intimada. Mais detalhes sobre isso já já. E lá nos Estados Unidos, as encomendas de bens duráveis se mantiveram estáveis em agosto, na comparação com o mês anterior, mostrando um cenário que a gente vai analisar. Pois é, a Braskem comunicou que foi informada de uma decisão proferida pela Justiça de São Paulo e socorreu no seu processo de recuperação, viu? Mas a empresa fez questão de ressaltar que, apesar de ter esse conhecimento da decisão, a intimação oficial ainda não chegou. Agora, virando o olhar para a economia internacional, os dados dos Estados Unidos mostram que as encomendas de bens duráveis ficaram praticamente inalteradas em agosto. O valor total foi de 338,6 bilhões de dólares. Esse resultado, gente, ficou estável em relação ao ajuste do mês anterior, que foi de julho. É um dado que os analistas observam com bastante atenção para entender os rumos da economia por lá. E essas foram as notícias que preparamos para você nesta parte do programa. Mas não saia daí não. Em instantes a gente volta para nossa terceira parte do 2 Minutos, com ainda mais informações para você.
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4: 10h43.
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8: Estamos de volta com o Toque Astral. Vamos conferir agora as previsões para mais 3 signos do zodíaco. Para você de Libra. Sua carreira e o futuro passam por alterações que ativam o progresso. É importante sair da inércia, permitir que o novo entre. Ótima fase para empreender, explorar sua capacidade. A abertura para investimentos. A cor do dia é amarelo e o número da sorte é 39. E para os nativos de Escorpião, que dia maravilhoso para ampliar seu campo de visão e reciclar as crenças. A vida lhe traz uma nova forma de pensar e agir sobre situações que pareciam improváveis. O céu amplia o relacionamento e permite inovar em todos os campos. Sua cor é o rosa e o número da sorte, 9. Chegando em Sagitário, é necessário exercer o desapego com maior propriedade. O céu lhe traz liberdade para inovar no campo material, seguir pleno com uma consciência mais solta. E olha só, o céu apoia seus investimentos. Sua cor é o bege e o número da sorte, 57. Que energia boa, não é mesmo? Daqui a pouco estaremos de volta com as previsões finais do Toque Astral. Não saia daí!
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17: 8 minutos, faltando para as 11 horas da manhã, temperatura 17 graus até o meio-dia. Programa Vila Maria em foco, fazendo companhia para você. Uma excelente manhã de segunda-feira, ótimo dia, bom trabalho, bom início de semana. Que privilégio aí poder ter o carinho da sua audiência nesta manhã. 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Carla Santinha Boni.
18: João, ainda falando sobre as bets, né, que nós começamos o programa falando disso, falamos bastante ao longo da manhã, tem algo importante, né, que os profissionais da área da saúde têm falado desde o início, né, de toda essa discussão. Nós já entrevistamos aqui pessoas profissionais da área da saúde, psicólogos falando sobre isso, que foi constatado que apostadores de todas as faixas etárias apresentam sinais de desesperança, sensação de estar sem saída, afastamento das pessoas, aumento do uso de álcool ou mudanças importantes de comportamento. Então, falas relacionadas à morte ou a não querer mais viver devem ser motivo de atenção e procura de ajuda. Os pacientes se mostram extremamente ansiosos em virtude dos prejuízos causados pelos jogos. Pessoas com essa dependência têm a sensação de que a aposta faz parte da vida deles, do dia a dia, já que buscam um mecanismo de recompensa. Muitas vezes as pessoas não reconhecem o problema por si mesmas, por isso precisam de pessoas da família ou de amigos que possam ajudá-los. Um dos problemas, segundo os especialistas, é que as apostas online estão facilmente acessíveis e disponíveis praticamente 24 horas por dia. É um cassino dentro do bolso. O que, que o pessoal fala? Que uma vez você tinha que sair de casa para poder apostar. E hoje em dia você tem nas suas mãos a possibilidade de apostar a qualquer momento, qualquer hora do dia, todos os dias da semana, em função aí do telefone. Para se ter uma ideia, no mês passado, com o aumento dos problemas de saúde ligados ao vício em jogos, o Sistema Único de Saúde ampliou o número de teleatendimentos mensais a pessoas que enfrentam problemas relacionados a apostas online, que é o que nós comentamos, né, João? Primeiro, você regulamenta, você deixa o jogo entrar no Brasil, né, como algo legal, você adoece as famílias e aí depois você gasta dinheiro com teleatendimento, com consultas, né, online, para poder reverter a situação dessas famílias. Então é algo que realmente não faz o menor sentido. Bom, no primeiro semestre do ano passado, as plataformas de apostas autorizadas registraram 17,4 bilhões de receita bruta, que é a diferença entre o valor apostado e os prêmios pagos, e no período houve 3,8 bilhões em tributos federais e 2,14 bilhões destinados a finalidades sociais. Então, só para se ter uma ideia, o quanto gira de dinheiro no Brasil referentes às bets. E aí agora a promessa, né, que é uma promessa, não é algo que já está certo, de que vão ser exterminadas do Brasil, né? Só que agora o estrago já foi feito.
17: Pois é. Baita estrago, diga-se de passagem, né? Gigantesco. E não me parece que essa vai ser a solução nitidamente estratégico para esse momento em que o país está vivendo, né? 4 faltando para as 11, temperatura 17 graus, não parou a chuva, hein, Carol?
18: Não
17: que
18: parou.
17: Barbaridade, né? Meteorologia indicando que vamos ter para hoje aí 30 milímetros, né? O volume previsto. Amanhã chove também, tá? Torneio dos 26 a 30 também. Depois dá uma estiada aí, fica sol predominando até o final de semana. Até sábado, na verdade. Domingo, dia das eleições, volta a chover. Chove domingo e segunda novamente, né?
18: Tem pelo menos eleição por com enquanto, chuva. Né?
17: 31 milímetros para hoje, agora sendo mais preciso, para amanhã 28 milímetros. Depois, no domingo, dia 4, 26,9. Na segunda, dia 5, 19,6 milímetros. Próxima semana também vai ser praticamente quase toda ela de chuva, tá? Aqui no sul do Brasil. Bueno, vou tirando meu time de campo. Não esqueça de votar na nossa enquete, né? Que está online aí no nosso Instagram.
18: É, João, eu até ia colocar em quem você vai votar, tá? Mas a pergunta é quem vai ganhar as eleições? Que aí eu acho que fica mais, né? Fica tão direto assim. O pessoal tá votando, tá?
17: Isso aí. Siga lá, acesse, você que não nos segue, @ Rádio Vila Maria FM, tanto no Facebook quanto no Instagram. No Instagram tá rolando a pesquisa, né? Quem você acha que vai ganhar as eleições neste ano? Bem rapidinho, né? E fica tranquilo aí. Vamos ter. Amanhã a gente traz o resultado para você. Pois é, o Geraldino também passando aqui o satélite dele, também indicando Carla Santinha Boni. Chuva hoje, amanhã, depois chove dia 5 também, né? Eu não entendi nada disso aqui.
18: Eu não entendi nada.
17: Tá em inglês o negócio. Mais ou menos que nem o nome do pessoal que escreveu aí que ganhou o sorteio do restaurante Irmão Soares.
18: Mas o Geraldino é fluente em inglês, né?
17: Não, naturalmente, né? Ele fala até mandarim. Ele é fluente em 18 idiomas, né? Agora que eu entendi. 15 de manhã, 15 à tarde. Perfeito. Hoje, tá? Today, 28 September. Ou seja, hoje, né? 28 de setembro. Thursday, 29 September. Terça, 29 de setembro. Vai chover de tarde, 18,6, depois mais 7, né? Ah, não. Tarde não, das 6 às 12. Enfim, vai chover hoje e amanhã também. Obrigado aí, Geraldino. Ainda bem que tu é fluente em inglês, porque dependesse de mim.
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17: Legal, tô indo, né? Carla assume o comando com a última hora do Vila Maria em Foco. Eu volto amanhã, 8 horas da madrugada, com mais um Vila Maria em Foco. Boa segunda, bom almoço, bom trabalho. Cuide-se bem, até amanhã.

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3: 11 horas e 2 minutos.
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11:09, uma ótima segunda, uma ótima semana, começando aqui com o pé direito na sua companhia, com a sua audiência. Instabilidade nesse início de semana, o clima-tempo já indicava essa condição e daqui a pouquinho as informações atualizadas sobre a meteorologia para hoje e para a semana. 17 graus, 70% a umidade relativa do ar. Estamos na estação da primavera. 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

0: Sebastião, é nós.
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2: 11 horas e 23 minutos.
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11h30, não perca a hora, não perca o seu compromisso e muito cuidado nas nossas estradas. Segue chovendo por aqui, o climatempo indica instabilidade para o dia de hoje. E vai se confirmando, né? Desde o final de semana, desde ontem, a condição é para chuva aqui no nosso estado. Vamos atualizando o que diz a meteorologia para esse início de semana e também para o restante da semana. 18 graus, temperatura não sobe tanto em função da precipitação que cai por aqui. 60% a umidade relativa do ar. Estamos na estação da primavera.

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Esses são os nossos apoiadores nesta última hora. 11h32, o climatempo indica instabilidade para hoje, então segue durante todo o dia essa condição. Amanhã também, amanhã 28 milímetros é o que está indicando aqui o climatempo. Mínima em 18, a máxima chegando a 24 graus. Quarta-feira, pequena possibilidade, menos de 1 milímetro está sendo indicado por enquanto, mínima em 14, a máxima chegando a 20 graus. Quinta e sexta-feira, tempo firme. Instabilidade deve retornar por aqui no domingo das eleições. Está marcando 27 milímetros para o dia 4 de outubro. Agora, 11h33,

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3: 11 horas e 40 minutos.
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7: Vamos conferir agora as previsões finais do Zodíaco. Capricórnio, amadurecimento é fundamental para aproveitar o melhor da vida. Pense diferente sobre a união. Cor, prata, sorte, 49. Aquário, trabalho e rotina trazem mudanças positivas. Esteja aberto a novas experiências profissionais e interações. A mudança gera resultados. Cor, caramelo, sorte, 15. E peixes, que dia ótimo para lazer e diversão. Atenção para não desperdiçar oportunidades com exageros. Animado e aberto, você sente energia positiva para seu desenvolvimento. Cor, marrom, sorte, 23. Foi um prazer estar com você em mais uma edição do Toque Astral. Obrigada pela sua companhia. Espero você no próximo programa, com novas previsões e energia positiva. Até a próxima.
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6: Dez faltando para o meio-dia, segue chovendo aqui em Vila Maria. Muito cuidado você que vai pegar a estrada, que vai transitar aí pela nossa 324, por exemplo. Redobre a atenção, sempre respeite o limite de velocidade, não ultrapasse em local proibido, use sempre o cinto de segurança, é para você ter aí uma viagem tranquila, especialmente em dias chuvosos. E o climatempo indica instabilidade para o dia todo hoje e amanhã também. 18 graus, temperatura vai permanecendo nessa marca, justamente por essa previsão, condição para chuva. Estamos na estação da primavera. 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O convite para você permanecer aqui com a gente. 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
1: 12 horas e 34 minutos.
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1: 12 horas e 45 minutos.
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2: 13 horas e 2 minutos.
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10: Presta atenção nessa informação que é importante para o mercado.
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10: Os preços dos ovos, gente, registraram uma queda nos últimos dias.
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10: Isso foi percebido nas regiões que são monitoradas de perto pelo CEPEA, o Centro de Estudos Avançados em Economia Aplicada. E qual a razão para essa baixa? É a demanda, que se mostrou menor na segunda quinzena de setembro. Pois é, a procura pelos ovos recuou um pouco, e isso já se reflete nos valores. É o mercado se movimentando, se ajustando conforme a oferta e a procura. Essa é uma tendência observada justamente nesse período.
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10: Daqui a pouco, na próxima parte do nosso programa, tem mais notícias e análises para você. Fica com a gente, não mude de estação.
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0: Legal, legal. Exatamente 14 horas e 2 minutinhos. E muito boa tarde, amigos ouvintes. Eu sou a Kaone e a partir de agora faço companhia pra você até as 17 horas com o programa Dose Diária. Hoje, segunda-feira, segundamos. Uma ótima semana aí pra todos nós. Hoje, dia 28 de setembro de 2026. E como de costume, até as 3 horas da tarde, nosso apoio cultural é com Jonas Casa Academia. E aproveita você e já vai participando da programação Mande Teu Whats. Mande teu recado, manda tua música aqui pelo nosso WhatsApp 549-9199-4443. Temperatura marcando 18 graus e eu desejo aí uma ótima tarde de segunda-feira pra você.
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3: 14 horas e 3 minutos.
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5: Por que meu cachorro come grama? Essa é uma dúvida muito comum. Comer grama nem sempre significa que o cachorro está doente. Alguns fazem isso por comportamento, outros porque gostam. Mas quando esse hábito parece junto com vômitos frequentes, perda de apetite ou diarreia, pode indicar problemas digestivos. O importante é observar o conjunto dos sinais.
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0: Show de bola, 14 horas e 21 minutinhos, temperatura segue marcando 18 graus e pessoal, olha só, tem aí oportunidade de trabalho, a MD Odontologia está contratando secretária, interessadas devem ter aí o ensino médio completo, proatividade e boa comunicação, oferece aí salário compatível, comissões e oportunidades de crescimento. Interessadas podem enviar o currículo pelo WhatsApp 99117-9913. 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
3: 14 horas e 22 minutos.
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13: 2 minutos. 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
16: Muito bom ter você aqui com a gente no 2 Minutos. Lineu Silva no ar com um giro pelas manchetes do momento. E já nas manchetes, no cenário político, a crise no STF, com o ministro Barroso comentando que um acidente não define o judiciário. Já na economia, um destaque importante: startups com gratuidade no Prêmio Consciência Ambiental. Vamos aos detalhes. Começando pela política, temos acompanhado de perto a situação do Supremo Tribunal Federal. O ministro Barroso, em meio a essa crise que o STF vem enfrentando, fez uma ponderação. Ele destacou que um acidente, algo pontual, não é o que define a totalidade do judiciário brasileiro. É um ponto de vista importante para entendermos o debate em torno da instituição, que é fundamental para o nosso país. Agora, passando para a economia, uma ótima notícia para o ecossistema de inovação. As startups agora podem participar com gratuidade do Prêmio Consciência Ambiental. E olha só que interessante, o Brasil já é um celeiro de inovação, com mais de 3.650 startups espalhadas por 424 cidades, segundo dados da Associação Brasileira de Startups, a Abstartups. Essa iniciativa de dar gratuidade no prêmio é um incentivo e tanto para essas empresas que buscam soluções sustentáveis, mostrando o potencial de impacto positivo que elas podem gerar. E essas foram as notícias que preparamos para você nesta parte do 2 Minutos. Mas não saia daí, é rapidinho, a gente volta.
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0: Show de bola, 28 minutinhos aí faltando para as 3 horas da tarde. Você segue comigo aqui no Dose Diária, aqui pela sua rádio Vila Maria FM. Quero aproveitar para agradecer de coração pelo carinho da sua companhia, o carinho da sua audiência. É muito bom ter você aqui comigo, seja você que está aí todas as tardes sintonizando o seu radinho aqui no 87.9. E claro, também o pessoal aí que está sempre conectado pelo nosso site vilamariafm.com.br. 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A temperatura segue marcando 18 graus. Fica por aqui que tem muito mais e não se esqueça que você pode participar, mandar seu recado, mandar tua música aqui pelo nosso WhatsApp 549-9199-4443.
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6: 14 horas e 40 minutos.
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1: 14 horas e 58 minutos.
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4: E a gente segue por aqui com as notícias do campo que mexem com o mercado.
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4: A movimentação no agronegócio não para. E uma informação importante acaba de chegar do sul do país.
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4: Lá em Ibirubá, no Rio Grande do Sul, o presidente da Cooperativa Agrícola Mista General Osório LTDA, a Cotribá, Carlos Diel, renunciou ao cargo. Uma notícia que repercute bastante no setor, principalmente por conta da situação financeira da cooperativa. A Cotribá, um nome forte na região, acumula dívidas que superam a marca de 1,4 bilhão. É um cenário, como você pode imaginar, bastante delicado, que mostra os desafios que grandes cooperativas podem enfrentar em um mercado cada vez mais dinâmico e competitivo. Essa renúncia do presidente Carlos Diel, portanto, abre uma nova fase para a Cotribá e a gente fica de olho nos próximos passos. Acompanhamos de perto os desdobramentos dessa história e trazemos todos os detalhes para você aqui no Agronejo.
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4: Fique ligado, porque logo mais tem mais informações e novidades do mundo do agro para você. A gente se encontra na próxima parte do programa.
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0: Show de Bola, 15 horas e 11 minutinhos. Estamos na nossa segunda hora de programa, temperatura marcando 18 graus. Muito obrigada aí pelo carinho da sua companhia nesta tarde aí de segunda-feira, dia 28 de setembro. Uma ótima semana aí para todos nós. 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
4: 15 horas e 20 minutos.
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0: Show de Bola, 33 minutinhos aí, faltando para as 4 horas da tarde, pessoal. 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
2: 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E esse é conhecido, hein?

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2: 15 horas e 38 minutos.
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1: Presta atenção nessa história.
2: Amor, tô indo no banheiro, olha meu celular aqui.
1: Foi o que ela falou pra mim quando ela levantou da mesa.
2: Amiga, vamos lá comigo, deixar os dois bebendo aí.
1: Eita, trem com soro.

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0: E voltamos, agora são exatamente 16h01. E sim, já estamos aí dando início à nossa última hora. Mas sigo contigo aqui até às 17h nesta tarde agradável de segunda-feira, dia 28 de setembro de 2026. Uma semana aí muito abençoada para todos nós, que seja uma ótima semana. Agradeço aí mais uma vez pelo carinho da sua companhia, o carinho da sua audiência, você que sintoniza o seu radinho e claro também você que está nos acompanhando pelo nosso site. Seguimos aí com o Dose Diária, com muita música boa para te fazer companhia.
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2: 16h02.
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3: 16 horas e 18 minutos.
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6: 16 horas e 37 minutos.
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9: Legal, legal, 16 minutinhos aí faltando para 5 horas da tarde e eu já vou me despedindo por aqui, mas na sequência você confere por aqui o show de bandas com meu amigo Carlos Zordan. Muito obrigada aí pelo carinho da sua audiência, eu volto amanhã a partir das 14 horas com mais um Dose Diária para você. Um grande abraço, se cuidem e até amanhã.
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1: 16 horas e 59 minutos.
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6: Aí, meu povo, legal demais, demais, demais. Muito boa tarde. Como é que vocês estão aí nesta segunda-feira, 28 de setembro? Todo mundo bem? Energia boa, chuvosa, né? 18 graus é a temperatura, vamos que vamos. Começando aí o nosso show de bandas, que vai até as 19, até as 7. Trazendo aquela música de bailão pra você, trazendo muita energia positiva. Programa super legal aí, finalzinho de tarde. 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Fica comigo a partir de agora, vai lá e pede música, 3359-1753. Nosso WhatsApp também, 99199-4443. 5 e 7.

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2: Essa música nós do Musical São Francisco dedicamos especialmente a todos os amantes que nesse

0: casamento.
1: Tá aí, sucesso, banda Mona Lisa, Falso Juramento. Teve também São Francisco, Provas de Amor, é a primeira com corpo e alma, Cachaqueira, pra gente começar o show de bandas desta segunda-feira com muita energia legal pra você, aquela energia gostosa, aquela energia positiva demais pra você que sintoniza aí o show de bandas. Olha, a oportunidade de trabalho, MD Odontologia está contratando secretária. Interessadas devem ter ensino médio completo, proatividade e boa comunicação. Oferece salário compatível, comissões e oportunidade de crescimento. Interessadas? Pode enviar currículo e pelo WhatsApp 991 17 9913.

0: Vem junto comigo, vai lá e participa através do nosso WhatsApp 991994443. 19 graus é a temperatura, 5:18 desta segundona. Bom final de segunda.
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3: 17 horas e 18 minutos.
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5: E aí, pessoal, Lineu Silva na área, chegando com as últimas do agronegócio aqui no 2 Minutos. Fique ligado, porque a gente tem novidades sobre o avanço das chuvas no Mato Piba, que já estão ajudando o início do plantio por lá. E também vamos falar sobre as perspectivas de exportação de carne bovina do Paraguai para os Estados Unidos. Vamos aos detalhes, então. As chuvas estão avançando pelo interior do Nordeste e, segundo as informações que a gente tem, já chegam à região agrícola do Mato Piba, aquela área que abrange Maranhão, Tocantins, Piauí. Uma ótima notícia que ajuda e muito o início do plantio por aquelas bandas. É a natureza dando uma força para o nosso campo. E direto do mercado internacional, a gente volta o olhar para o Paraguai. O país vizinho pode e tem grandes chances de ampliar as vendas de carne bovina para os Estados Unidos. Isso acontece por conta da demanda americana por mais produto, o que é uma oportunidade tanto para os produtores paraguaios. É um cenário bem positivo para o agronegócio da região. E com essas informações do campo e do mercado externo, a gente vai chegando ao fim de mais uma parte do nosso 2 Minutos. Quero agradecer demais a sua companhia, a sua audiência, que faz a gente seguir em frente, trazendo o que há de mais relevante. Lineu Silva se despedindo por aqui. Um grande abraço e até a próxima. Valeu!
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Tá aí, sucesso da banda legal Que Eu Sou Sem Você. Agora 5h33 neste final de segunda-feira. Vem cá comigo aqui na programação, com apoio cultural sempre do Mini Mercado Chiodelli, na rua Constante Lotti 177, próximo ao loteamento residencial Vila Maria 3. 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A gente vai no show de bandas, trazendo só as melhores do bailão. E você sempre nosso convidado especial no programa, então vai lá e participa conosco, a gente vai atendendo por aqui até às 19. Agora 17h34, vem a indústria musical.

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6: 17:39.
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8: Muito bem, 17h49, 17 horas 49 minutinhos. Show de bandas abrindo mais um bloco musical.

Olha aí, sucesso, Pérola Negra, Amor da Gente. 5 faltando para 6. 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Vamos lá, de sucesso, atendendo aí os ouvintes que estão conosco. A Débora, a Liane e também o Kleber. Vem chegando para vocês, Céu e Cantos, a Morena Misteriosa. Obrigado aí pela companhia.

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4: 18 horas em ponto.
5: A oração do Ângelus. Em nome do Pai, do Filho e do Espírito Santo. Amém. O anjo do Senhor anunciou a Maria, e ela concebeu pelo Espírito Santo. Ave Maria, cheia de graça, o Senhor é convosco. Bendita sois vós entre as mulheres, e bendito é o fruto do vosso ventre, Jesus. Santa Maria, Mãe de Deus, rogai por nós, pecadores, agora e na hora de nossa morte. Amém. Eis a escrava do Senhor. Faça-se em mim segundo a vossa palavra. Ave Maria, cheia de graça, o Senhor é convosco. Bendita sois vós entre as mulheres, e bendito é o fruto do vosso ventre, Jesus. Santa Maria, Mãe de Deus, rogai por nós, pecadores, agora e na hora de nossa morte. Amém. E o Verbo divino encarnou e habitou entre nós. Ave Maria, cheia de graça, o Senhor é convosco. Bendita sois vós entre as mulheres, e bendito é o fruto do vosso ventre, Jesus. Santa Maria, Mãe de Deus, rogai por nós, pecadores, agora e na hora de nossa morte. Amém. Rogai por nós, Santa Mãe de Deus, para que sejamos dignos das promessas de Cristo. Ave Maria, cheia de graça, o Senhor é convosco. Bendita sois vós entre as mulheres, e bendito é o fruto do vosso ventre, Jesus. Santa Maria, Mãe de Deus, rogai por nós, pecadores, agora e na hora de nossa morte. Amém. Pai nosso que estais no céu, santificado seja o vosso nome. Venha a nós o vosso reino. Seja feita a vossa vontade, assim na terra como no céu. O pão nosso de cada dia nos dai hoje. Perdoai as nossas ofensas, assim como nós perdoamos a quem nos tem ofendido. E não nos deixeis cair em tentação, mas livrai-nos do mal.
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7: Meu pet vive no sítio, ele precisa realmente de vacina? Na verdade, ele precisa muito mais. Os animais que vivem em sítios têm maior contato com carrapatos, animais silvestres e doenças infecto-contagiosas. A vacinação protege contra enfermidades graves como sinomose, parvovirose, entre outras. Além disso, manter vermífugo e controle de parasitas em dias é essencial para a saúde deles.
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14: Chegamos com as informações que movem o campo, aqui no Agronejo.
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14: E a gente já começa falando de um mercado que sempre mexe com a gente, o do café.
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14: As notícias mostram que o café está operando em alta lá na Bolsa de Nova York. Um movimento que chamou a atenção por conta das compras técnicas. Essa alta é significativa e os lotes com entrega para dezembro de 2026, por exemplo, registraram uma subida de 2,34%. É o mercado aquecido, mostrando a força e a dinâmica do nosso agronegócio, sempre se reinventando e buscando novas oportunidades. Acompanhar esses dados é fundamental para entender os rumos da produção e do consumo, não é mesmo? E o Agronejo está aqui, para te manter sempre bem informado.
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14: Nosso muito obrigado pela audiência e pela companhia. A gente se encontra na próxima edição do Agronejo, com mais notícias e novidades que importam para o campo. Um forte abraço e até lá.
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20: Bem, estamos de volta aí com o nosso programa, 18 horas e 16 minutinhos. Dá um abraço especial, meu mano Márcio, tá cruzando aqui, passando pela nossa Vila Maria. Aquele abraço pro mano, uma boa viagem, cuidado na estrada, meu irmão, que a chuva tá aí. É, tá, a estrada tá molhada, vai devagar. Vamos lá então, pra ti chegando a essência da lua, palavras de amor.

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3: 18 horas e 20 minutos.
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5: O peso ideal aumenta a expectativa de vida. Você sabia que manter o seu pet no peso ideal pode fazer com que ele viva muito melhor? O excesso de peso favorece problemas nas articulações, diabetes, doenças cardíacas e dificulta até mesmo os procedimentos cirúrgicos. Uma alimentação equilibrada e caminhadas regulares fazem toda a diferença. Se você tem dúvidas sobre o peso do seu animal, converse com seu médico veterinário.
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Vem aí com o ritmo do San Marino. Só sucesso na 87.9 no show de bandas. 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Vamos de JM, vamos lá. Olha aí que o seu amor antigo voltou, hein? Presta atenção.

0: Tá aí, sucesso JM!
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0: Olha aí, 18h39, que maravilha, hein? Vamos lá, seguimos.
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4: 18 horas e 39 minutos.
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0: Muito bem, voltando 18 minutinhos para 7, eu vou ficando por aqui. Amanhã a gente volta às 6 da madruga. Grande abraço, tchau, tchau.
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1: Em Brasília, 19 horas. Está no ar a Voz do Brasil. As notícias do governo federal que movimentaram o país no dia de hoje.
2: Olá, boa noite.
1: Boa noite para você que nos acompanha em todo o país.
2: Segunda-feira, 28 de setembro de 2026.
1: Vamos aos destaques do dia.
2: Mais de 500 sites de apostas irregulares são retirados do ar no Brasil.
1: E após proibição das bets, quem tem dinheiro nas plataformas poderá pegar o valor de volta.
2: Cidadão será notificado sobre prazos e procedimentos para devolução dos recursos. Luciana Colares de Holanda.
3: A partir de terça-feira, dia 6, os sites e aplicativos de apostas saem do ar.
1: Mercado de combustíveis tem regras mais rígidas contra aumentos abusivos.
2: E portaria prorroga a subvenção ao óleo diesel em meio à alta do petróleo. Gabriela Noronha.
4: Em outra frente, a ANP determinou multas que somam mais de 700 milhões a distribuidoras de combustíveis por elevação abusiva de preços.
1: Futebol feminino ganha marco legal para a profissionalização da modalidade.
2: Lei também prevê proteção à maternidade e combate à discriminação e à violência. Thaís de Araújo.
5: A lei do futebol feminino estabelece diretrizes nacionais para o desenvolvimento do esporte. Entre as medidas está a redução gradual do número de atletas não profissionais nas competições oficiais.
1: Hoje na apresentação da Voz do Brasil, eu, Mariana Jungmann e Luciano Seixas.
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1: Quem tem dinheiro em casas de apostas vai receber informações do governo federal sobre como e quando pedir a devolução dos valores.
2: Os avisos serão enviados pela caixa postal do gov.br e também pelo WhatsApp para orientar os usuários sobre os procedimentos e os prazos.
1: Pelas novas regras, os valores devem ser devolvidos diretamente pelas casas de apostas até 5 de outubro. Em alguns casos, a restituição será feita por instituições financeiras com prazo até 14 de outubro.
3: As empresas têm até o dia 5 de outubro, próxima segunda-feira, para retirar as propagandas do ar, inclusive de patrocínios. Dia 5, também, às 11:59 da noite, é o prazo para retirada voluntária dos valores pelos apostadores. A partir de terça-feira, dia 6, os sites e aplicativos de apostas saem do ar. Entre os dias 7 e 8 de outubro, as bets devem informar as instituições financeiras os saldos remanescentes, discriminados por CPF. E de 9 a 14 de outubro, finaliza o prazo para devolução dos saldos aos apostadores pelos bancos. A partir do dia 14, se houve qualquer obstáculo para devolução dos valores, os saldos serão repassados à Caixa Econômica Federal, que receberá os recursos e vai providenciar a devolução aos apostadores. Luciana Colares de Holanda para a Voz do Brasil.
2: E também está sendo feita a operação contra as bets que não eram regularizadas, as ilegais.
1: Já foram retirados do ar 506 sites suspeitos de oferecer apostas de forma irregular no Brasil.
2: A ação foi feita pelos Ministérios da Justiça e Segurança Pública e da Fazenda, que monitoram plataformas sem autorização para funcionar no país.
1: Levantamento também identificou 43 canais e grupos ativos no Telegram relacionados à divulgação de apostas e jogos de cassino online. Juntos, eles ultrapassam os 202 mil integrantes.
2: A iniciativa faz parte de um trabalho para interromper o acesso a plataformas que operem sem autorização e impedir que novos endereços sejam usados para oferecer apostas ao público brasileiro.
1: Uma questão de saúde mental.
2: Assim, o governo federal definiu a onda de vício em apostas online, as bets, que foram proibidas na semana passada em todo o país.
1: Transtornos e até mesmo casos de suicídio entre os jogadores tornaram o problema mais que uma questão financeira, segundo o Ministério da Saúde.
2: Mesmo com a proibição, o SUS segue oferecendo atendimento para os afetados.
6: Em 2022, o homem que vamos chamar de Reinaldo foi apresentado a uma plataforma de apostas de times de futebol. Ele gostou do que até então considerava uma brincadeira inofensiva, mas aos poucos, Reinaldo foi se afundando nas apostas online. Chegou ao ponto de comprometer a renda da casa e pegar empréstimos para tentar cobrir os rombos causados pelas bets.
7: Eu cheguei a pegar um empréstimo no banco de R$7.000, botei uma banca e no outro dia eu já tinha perdido os mesmos R$7.000. E eu fiz isso não foi uma vez, foram em outras vezes também.
6: Após 4 anos de vício, Reinaldo teve um princípio de infarto e entendeu que era hora de procurar ajuda.
7: Nesse dia eu tive uma virada de chave, assim, no sentido de que eu pensei, ou eu paro ou eu acabo com a minha vida.
6: Entre maio e junho, 50 milhões de brasileiros apostavam em bets, segundo pesquisa da Confederação Nacional de Dirigentes Lojistas e do Serviço de Proteção ao Crédito. De acordo com o estudo, que considerou apenas as capitais, 43% dos apostadores já deixaram de pagar contas essenciais, como água e luz, ou abriram mão de lazer por conta dos jogos. Merula Borges, especialista em finanças da Confederação, diz que o vício não prejudica apenas os apostadores, mas a própria economia do país.
8: Ultimamente, só os custos negativos de saúde e no comércio ficam no Brasil, enquanto a maior parte do lucro acaba indo para fora, com empresas que estão instaladas fora, que não geram emprego.
6: Os efeitos colaterais das bets extrapolam as finanças. Um dos principais motivos para a proibição dos jogos no Brasil, segundo o governo federal, é que o vício se tornou um problema de saúde pública. Quadros como ansiedade, depressão, alterações no sono e no humor são associados ao transtorno do jogo. Segundo a OMS, a Organização Mundial de Saúde, o risco de morte por suicídio é 15 vezes maior entre pessoas que estão nessa condição. Entre 2018 e 2025, os atendimentos no SUS ligados a jogo e problemas com apostas cresceram 140%. O ministro da Saúde, Alexandre Padilha, lembra que as pessoas afetadas podem recorrer ao SUS para buscar ajuda.
9: A gente oferece hoje já teleatendimento para as pessoas que, por vergonha, por estigma ou por dificuldade de acesso, não procuram uma unidade de saúde presencial. Então, elas podem acessar, vão continuar acessando através do Meu SUS Digital. Nós vamos continuar oferecendo os atendimentos presenciais.
6: Desde que entrou no ar, em dezembro de 2025, a plataforma de autoexclusão do governo federal registrou o pedido de bloqueio do CPF em sites de bets de mais de 1.300.000 pessoas. 51% dessas pessoas declararam relação direta com a saúde como motivo para a autoexclusão. Reportagem Luana Karen.
1: Está em vigor uma nova etapa do programa de renegociação de dívidas do governo.
2: Nas fases anteriores, a União dava uma garantia aos bancos para que eles dessem descontos. Agora o governo vai adquirir a carteira de débitos.
1: Os descontos devem começar a ser repassados aos devedores a partir de fevereiro de 2027. Entenda como vai funcionar com Pablo Mundim.
10: Uma nova etapa do programa de renegociação de dívidas, o Desenrola, prevê a compra pelo governo federal de carteiras de dívidas de pessoas físicas. A medida provisória estabelece descontos de no mínimo 90% para dívidas de até R$10.000. O ministro do Planejamento e Orçamento, Bruno Moretti, explica quais dívidas poderão ser incluídas no programa.
11: As dívidas em atraso de um período de 2 a 4 anos e meio, mais ou menos, porque a partir de 5 anos essas dívidas prescrevem.
10: Na prática, bancos e demais credores poderão oferecer suas carteiras de dívidas em leilões. Será selecionada a instituição que oferece o maior desconto. Depois da compra, o consumidor poderá quitar o saldo restante à vista ou parcelar a dívida. Os juros e as demais condições de pagamento ainda serão definidos pelo Conselho Monetário Nacional. A economista e professora da FGV, Carla Beni, fala sobre a diferença dessa medida para outros programas de renegociação.
12: A mudança diferença desse modelo é que o cidadão vai dever para o Tesouro Nacional. Então, o Tesouro que vai fazer toda a negociação com o banco e vai comprar os lotes pelo maior desconto possível.
10: A economista da FGV, Carla Beni, também orienta os consumidores sobre os cuidados para evitar um novo endividamento.
12: O importante é que a pessoa já comece a fazer uma programação, já vai tentando já juntar algum valor. Numa situação ideal, ela quitaria essa dívida à vista para não continuar com outra dívida. Mas se ela precisar parcelar, é importante que essa parcela caiba no orçamento para que ela não se frustre novamente.
10: O cronograma prevê o chamamento dos credores em novembro, a apresentação das propostas em dezembro e a homologação em janeiro. A previsão é que os contratos sejam assinados e os descontos comecem a ser repassados aos devedores em fevereiro de 2027. Para acompanhar as próximas etapas e saber como participar, o consumidor deverá consultar os canais oficiais do programa, que ainda serão divulgados. Reportagem Pablo Mundim.
2: O Setembro Verde chama a atenção para a importância da doação de órgãos.
1: E nós conversamos com a coordenadora geral do Sistema Nacional de Transplantes do Ministério da Saúde, Patrícia Freire, sobre a logística, as regras e as diferenças para que e a diferença que esse gesto pode fazer para salvar vidas e dar uma nova chance a quem espera por um transplante. Acompanhe. Doutora Patrícia, bem-vinda à Voz do Brasil, um prazer ter a senhora conosco aqui. Vamos começar então essa conversa com uma dúvida que é muito comum, né? Qualquer pessoa pode ser doadora de órgãos e tecidos?
13: Sim, qualquer pessoa, primeiramente, obrigada, Mariana, pelo convite. Aqui no mês da doação é muito importante a gente falar sobre isso, né? Setembro é dedicado à doação, ao incentivo à doação de órgãos e tecidos, né? Então a resposta é sim. Qualquer pessoa saudável que não tenha doenças transmissíveis pode ser doadora de órgãos e tecidos, né? Para ser doador de órgãos após a morte, precisa estar em morte encefálica. E para ser doador de tecidos, o coração já pode ter parado e é possível doar alguns tipos de tecidos.
1: Agora, existe idade mínima para essa doação ou idade máxima?
13: Idade máxima não tem. Idade mínima, sim, para aqueles pacientes que estão em morte encefálica, porque a morte encefálica, que é a morte cerebral, né? Ela só pode ser diagnosticada a partir de 7 dias de vida. Então, a idade mínima, é claro, tem que ser a partir de 7 vidas, mas a partir de 7 dias de vida é possível doar órgãos para transplante. Idade máxima não tem. Vai depender, é claro, da performance da pessoa, né? Hoje em dia, um idoso, por exemplo, de 70 anos, não é? Existem pessoas com 70 anos que são atletas, que estão muito bem de saúde, então isso não impede a doação de órgãos. Então não existe idade máxima, existe a condição da pessoa naquela idade. Se ela estiver bem, saudável, sem doenças transmissíveis, não há impedimento só pela idade. A idade isoladamente não impede a doação de órgãos.
1: E aí, no caso, uma criança doa para outras crianças, idoso necessariamente vai doar para outro idoso? Tem essa relação?
13: Depende. Na verdade, o regulamento técnico do Sistema Nacional de Transplantes, ele prioriza que doadores abaixo de 18 anos, órgãos de doadores que tenham de 18 anos ou menos, vão primeiro para receptores também com abaixo de 18 anos. Mas isso varia um pouco, assim, por exemplo, porque nós podemos ter uma criança de 13 anos que seja muito grande, tenha, por exemplo, um coração já grande, né? Nós temos adolescentes aí de 13, 12 anos que tem 1,90m, né? Porte físico de adulto. Então, o coração desse adolescente provavelmente não vai caber numa criancinha de 1 ano que está precisando de um coração para transplante. Então, a gente faz essa relação antropométrica também, né? Mas, a priori, órgãos de doadores infantis vão primeiro para receptores infantis. Se não tiver nenhum receptor dessa faixa etária compatível, aí ele vai para doação de órgãos para adultos normalmente. Mas a gente procura fazer essa compatibilidade antropométrica.
1: Agora, a senhora mencionou, né, a doação em casos de morte encefálica. A gente tem doação também de pessoas em vida, porque eu acho que a maioria das pessoas, quando pensa em doação de órgãos, já pensa em situação de morte, né? Mas a gente tem doação em vida também. A senhora pode falar um pouquinho para pra gente dos dois casos, assim, quando que se trata de doação pós-morte, quando que é possível fazer doação em vida ainda?
13: Sim, a doação pós-morte, ela é prevista em lei, né? E ela ocorre numa situação que a gente chama de morte encefálica, que é quando a função, a perda da função total das funções do cérebro, né? A gente sabe que todo o nosso organismo é comandado pelo nosso cérebro, então quando ele para de funcionar, isso é a morte de fato do indivíduo. E é na morte encefálica que é possível se doar coração, rins, fígado, pâncreas, intestino e tecidos também. É possível doar córneas, é possível doar pele, ligamentos, ossos, tendões, enfim. Mas na doação inter vivos, a gente só pode doar órgãos duplos ou órgãos que se regeneram, né? Então, em vivo, na doação em vivos, a gente pode doar um dos rins, parte do fígado e pode doar medula óssea. Esse é o tipo de doação em vida que pode acontecer.
1: Muito bem. Agora, doutora, uma única pessoa pode doar mais de um órgão, mais de um tecido?
13: Com certeza. Um único doador falecido, por exemplo, ele pode doar até 7, 8 órgãos e também pode doar todos os tecidos, exceto medula óssea. E o doador em vida é aquilo que eu falei, ele pode doar medula óssea, um dos rins ou parte do fígado.
1: E o Sistema Único de Saúde tem uma lista única para isso? Acho que essa também é uma dúvida que muita gente tem, né? Porque as pessoas têm aquele imaginário de que você pode, tendo dinheiro você vai passar na frente. É uma lista única, né?
13: É uma lista única, critérios econômicos, sociais, políticos, enfim, isso não é um consenso comum, é uma lenda urbana, né? Isso não existe, a lista é única, a distribuição dos órgãos que são doados pelas famílias, ela é feita através de critérios técnicos e não é feita assim diretamente pelo humano, há um sistema informatizado que cruza os dados de compatibilidade dos candidatos a transplantes, ou seja, daquelas pessoas que estão inscritas na lista única, com os doadores, com os dados dos doadores, e existe um algoritmo. Então, ele cruza os dados dos doadores e dos receptores e vê qual é o mais compatível e organiza, assim, por critérios cronológicos, por critérios de urgência máxima, né? Então, você pode, por exemplo, uma pessoa pode passar na frente da lista, pode, se ela tiver muito urgente. Uhum. Porque tem aquela pessoa que está inscrita, mas que ela não está tão urgente, ela pode esperar um pouco. E tem alguns que entram no caso de urgência máxima, que ela precisa transplantar em 48 horas, ou senão ela morre. Então, nesses casos, a lista olha quem está em urgência. E, é claro, ela classifica os urgentes primeiro e os eletivos na sequência. Então, a lista é única e não existe, o nosso sistema, ele prima por isso, sabe, Mariana? Ele prima pela transparência do sistema. Então, as pessoas que são candidatas a um transplante e que estão inscritas nas listas, elas têm acesso ao seu prontuário e elas podem acompanhar a sua situação na lista. Então, ela vai ver quem passou na frente por questões de urgência, enfim. Então, a lista é totalmente transparente e não é possível se passar na frente da lista por questões que não sejam urgência.
1: Agora, antes da gente encerrar, queria que a senhora falasse um pouco sobre como as pessoas devem proceder caso elas queiram ser doadoras, né? Acho que é muito importante, principalmente quando se você tem a intenção de ser doadora, mas você percebe que a sua família pode ter algum tipo de preconceito com aquilo ou algum tipo de resistência, né?
13: Na verdade, as famílias não têm preconceito, as famílias não têm conhecimento, porque a doação de órgãos é uma coisa, a gente costuma dizer que é o suprassumo da alta complexidade, né? Quando todas os tratamentos falharam, o que resta agora? Trocar o órgão? Então, as famílias têm desconhecimento, né? Mas o que é essencial, que fique assim de mensagem para quem está nos ouvindo, é que se você deseja ser um doador após a sua morte, você venha a falecer e quiser se tornar um doador, você precisa deixar claro para sua família. Então, você, sei lá, tá numa conversa de fim de semana, vocês estão ali no almoço de domingo na família, né? Você fala assim: gente, lembra aquela coisa da doação de órgãos? Eu quero deixar bem claro, eu vou ser doador, viu? Se eu morrer, a gente até brinca, né? Se eu doer é para doar, se eu morrer é para doar tudo. Então, é isso que precisa ficar claro, porque a família, ela tende a fazer os gostos do seu ente querido
1: a
13: quando
1: respeitar,
13: ele fala,
1: né?
13: Ela tende a respeitar. Então, o que é muito claro é falar: gente, se eu morrer algum dia, eu quero lembrar, eu quero ser doador de órgãos. Se eu não puder, por exemplo, se não houver morte cefálica, a pessoa já tiver o coração parado de cara, né? Assim, por exemplo, num acidente de trânsito, o coração parou ali, dá para doar córneas, dá para doar ossos, dá para doar pele, dá para doar músculos, tendões, dá para doar uma série de outros tecidos. Principalmente a gente tem que lembrar das córneas. A nossa lista de córneas hoje é gigante. E você imagina você poder doar os seus olhos e fazer com que uma pessoa volte a enxergar. Então isso é muito importante. Então a mensagem que precisa ficar para as famílias, é para a pessoa que quer se tornar um doador, é avisa a sua família, porque quem vai autorizar a doação é a sua família.
1: Muito bem, nós conversamos com Patrícia Freire, coordenadora geral do Sistema Nacional de Transplantes do Ministério da Saúde. Doutora Patrícia, muito obrigada pela entrevista à Voz do Brasil.
13: A gente é contador.
2: 2027 vai ser o ano da Copa do Mundo Feminina no Brasil.
1: E de olho no futebol feminino brasileiro, foi sancionado nesta segunda-feira um marco legal para a modalidade.
2: A legislação prevê medidas para profissionalização nas competições, proteção à maternidade e prevenção e combate à discriminação no futebol.
14: Foi sancionada nesta segunda-feira a Lei do Futebol Feminino, que estabelece diretrizes nacionais para o desenvolvimento do esporte. Entre as medidas está a redução gradual do número de atletas não profissionais nas competições oficiais. Na principal divisão nacional, cada equipe poderá ter inicialmente até 4 jogadoras não profissionais. Nas demais divisões nacionais e na principal divisão estadual, o limite será de 6. A lei também estabelece medidas para ampliar a participação das mulheres em diferentes áreas do futebol e garantir mais direitos às atletas, como explica o ministro do esporte, Paulo Henrique Cordeiro.
15: É uma lei que também se preocupa com a formação de gestoras, com técnicas, com a arbitragem feminina no futebol, com condições como a proteção à maternidade, com a busca da igualdade salarial entre as jogadoras do futebol feminino e do futebol masculino, que se preocupa essencialmente com o desenvolvimento desse futebol feminino, de nós virarmos a chave.
14: As atletas também deverão ter acesso a condições equivalentes de treinamento, espaços, equipamentos e profissionais de suporte. A legislação inclui ainda medidas de prevenção e combate à discriminação, ao racismo, à intolerância e à violência contra as mulheres no futebol. A medida entra em vigor durante a preparação do Brasil para sediar, em 2027, a Copa do Mundo Feminina. O Mundial será realizado de 24 de junho a 25 de julho em 8 cidades brasileiras. Reportagem Thaís de Araújo. Em 2027, a Copa do Mundo Feminina. O Mundial será realizado de 24 de junho a 25 de julho em 8 cidades brasileiras. Reportagem Thaís de Araújo.

0: parte de um conjunto de ações para evitar o aumento do preço dos combustíveis no país diante da alta dos preços internacionais do petróleo. O pacote inclui nova portaria do Ministério da Fazenda, que prorroga a subvenção de R$2,12 por litro de óleo diesel, publicada na última sexta-feira. Segundo o ministro do Planejamento e Orçamento, Bruno Moretti, a política de concessão de subsídios aos combustíveis ainda é necessária e precisa ser mantida para atenuar os efeitos da guerra no Oriente Médio entre Estados Unidos, Irã e Israel.
1: A política de subvenção, ela funciona sempre como um amortecedor. Ela é do tamanho necessário para amortecer o choque e nunca ela é discricionária, sem parâmetros.
0: Na semana passada também foi deflagrada a Operação Carga Pesada. De acordo com o balanço divulgado nesta segunda-feira, entre 21 e 25 de setembro, 241 fiscalizações foram realizadas em postos, distribuidoras e revendedoras para checar preços e qualidade dos combustíveis e do GLP, o gás de cozinha. O ministro da Justiça e Segurança Pública, Wellington Lima, destacou que o reforço na fiscalização não vai de encontro ao livre mercado. O ministro disse ainda que é preciso diferenciar a liberdade para definição de preços das situações consideradas abusivas.
2: A necessidade de nós, a todo instante, chamarmos atenção para a distinção entre o uso, a liberdade de preço e o abuso. O uso dessa faculdade não se confunde com esse abuso indiscriminado de preço. Imaginar 1.300% de incremento na margem de lucro é algo que atenta frontalmente contra o interesse da sociedade brasileira, da cidadania, da dimensão dos consumidores, e o nosso aparato de Estado deverá estar absolutamente mobilizado para reprimir esse tipo de conduta.
0: O governo também aumentou as penalidades previstas para infrações cometidas por integrantes da cadeia de combustíveis. Com a nova regra, o teto para as multas passou de 14 para 500 milhões de reais. Reportagem Gabriela Noronha.
3: E devido à elevação abusiva de preços, a ANP, Agência Nacional do Petróleo, Gás Natural e Biocombustíveis, já aplicou multas que somam mais de 700 milhões de reais a distribuidoras de combustíveis.
4: E essas foram as notícias do governo federal.
3: A realização da Secretaria de Comunicação Social da Presidência da República.
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3: Fique agora com as notícias do Poder Judiciário e do Congresso Nacional. Boa noite.
4: Boa noite para você e até amanhã.
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7: STF vai definir limites para quebra de sigilo telemático em fiscalização tributária.
8: Acordo prevê medidas para combater o assédio eleitoral na administração pública da Paraíba.
7: Para o STJ, condenação por violência doméstica é fundamento suficiente para impor a participação do agressor em grupo reflexivo.
8: Boa noite, eu sou Marcela Luiza.
7: E eu sou Walter Lima.
8: O Supremo Tribunal Federal vai definir se a justiça pode autorizar a quebra de sigilo telemático em fiscalizações de tributos.
7: A decisão final do STF deverá ser aplicada por todo o judiciário do país. Marcelo Della Libera.
9: O caso começou com uma ação da União que pediu acesso a e-mails e arquivos armazenados em nuvem de um investigado para apurar um suposto esquema de emissão de notas fiscais falsas. No recurso ao Supremo, a União sustenta que o Marco Civil da Internet permite, mediante ordem judicial, o acesso a dados armazenados também em processos de outras áreas. O relator ministro Dias Toffoli destacou que a discussão envolve, de um lado, o direito à privacidade e ao sigilo das comunicações e, de outro, o interesse público na arrecadação de tributos. Ainda não há data para o julgamento do mérito no Supremo.
8: Acordo homologado pela Justiça do Trabalho prevê medidas para combater o assédio eleitoral na administração pública da Paraíba.
7: O Estado também vai pagar indenização por dano moral coletivo. Samanta Flor.
10: O acordo foi firmado entre o Ministério Público do Trabalho e o Estado da Paraíba. A previsão é de ações para identificar e coibir práticas de assédio eleitoral e também discriminatórias nas relações de trabalho da administração estadual. O Estado ainda vai pagar R$200 mil por dano moral coletivo em 20 parcelas. A decisão prevê multa em caso de descumprimento.
8: Mesários preparam.

0: realizaram sessões eleitorais antes da abertura da votação.
1: Equipes orientam o eleitorado e garantem o funcionamento das sessões. Estevão Furtado.
2: No dia 4 de outubro, as sessões eleitorais vão funcionar das 8 da manhã às 5 da tarde, no horário de Brasília. Durante o pleito, mesárias e mesários conferem a identificação, registram a presença, liberam a urna e orientam eleitoras e eleitores sem interferirem na escolha do voto. Celulares e outros equipamentos que possam gravar ou transmitir imagens devem ficar desligados e guardados no local indicado pelos mesários, enquanto a pessoa vota. Ao final do horário de votação, a equipe imprime o boletim de urna e encaminha a mídia de resultado para a transmissão dos dados.
0: Condenação por violência doméstica é fundamento suficiente para obrigar agressor a participar de grupo reflexivo como condição de suspensão da pena.
1: O entendimento é do STJ, Fátima Uchoa.
3: Um homem condenado por violência doméstica teve a execução da pena suspensa desde que cumprisse algumas condições, como a de frequentar 5 sessões de grupo reflexivo. O Tribunal de Justiça do Rio de Janeiro afastou essa condição por entender que não houve fundamento específico para determiná-la, o que resultou em recurso do Ministério Público. O STJ restabeleceu a obrigação. Segundo o relator ministro Rogério Schietti Cruz, o juiz só precisa apresentar justificativa específica se decidir não aplicar a medida. Para o ministro, os grupos buscam responsabilizar o agressor e ajudar a romper o ciclo de violência doméstica.
0: Justiça bloqueia 146 milhões de empresas acusadas de envolvimento em garimpo na terra indígena Yanomami.
1: A decisão é fruto de um pedido do MPF, Vanessa Pereira.
4: Segundo a ação, a cassiterita era extraída clandestinamente da terra indígena Yanomami, em Roraima, transportada por aeronaves a partir de pistas de pouso clandestinas, registrada como se fosse produção de cooperados e, em seguida, adquirida pela White Soul de Metalurgia e Mineração Limitada, que transformava o minério em lingotes de estanho. Com isso, além do bloqueio de bens, direitos e valores, a justiça também determinou que a Receita Federal informe os dados de faturamento das 4 empresas de 2021 a 2025. Essas informações servirão de base para sanções e eventual revisão de valores bloqueados.
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0: Uma boa noite.
1: E até amanhã.
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7: Eu sou Humberto Pinheiro e estes são os destaques de hoje do Jornal do Senado, que começa agora. Congresso vai iniciar a análise da medida provisória que proíbe as bets em todo o país. CCJ analisa punições para quem desiste de criança adotada. Sancionada lei que cria Universidade Federal da Fronteira Norte em Oiapoque, no Amapá. Boa noite. Já está no Congresso Nacional a medida provisória 1394 de 2026, que proíbe em todo o país as chamadas bets. Pelo texto, que será analisado por uma comissão mista de senadores e deputados federais, antes de ser votado pelos plenários da Câmara e do Senado, a restrição valerá para as apostas sobre eventos reais de temática esportiva e sobre eventos virtuais de jogos online. As informações com o repórter Alexandre Campos.
8: Além de acabar com as atuais concessões no prazo de 30 dias, a MP prevê o bloqueio do acesso a sites e aplicativos de apostas. As empresas que exploram a atividade não terão direito a qualquer indenização nem a devolução do valor que repassaram ao governo pela outorga do serviço. A conta vinculada a algum operador que continuar explorando ilegalmente a atividade será bloqueada e os valores serão destinados ao Fundo Nacional de Segurança Pública. O dinheiro referente a jogos não apurados e os recursos de prêmios de apostas cujo resultado tiver sido concluído antes da vigência da das novas regras deverão ser devolvidos aos apostadores. O texto ainda veda publicidade, propaganda e patrocínio relacionados a esse tipo de atividade e impõe obrigações aos provedores de aplicações de internet e lojas virtuais, como impedimento de oferecer produtos ou serviços referentes a apostas. O vício em bets tem levado famílias ao endividamento e há mais registros de casos de depressão e de ansiedade, com aumento do risco de suicídio, problemas que, de acordo com o governo, motivaram a edição da medida provisória. A população pode se manifestar sobre a MP clicando em consulta pública no endereço senado.leg.br/e-cidadania.
7: O Congresso também recebeu o projeto de lei do Executivo que tipifica crimes relacionados às bets. O texto torna crime tanto a exploração quanto a publicidade de bets, tipificando 5 condutas como criminosas. A proibição das bets prevista em medida provisória já está valendo, mas o projeto que trata dos crimes ainda precisa ser votado pela Câmara e pelo Senado para virar lei e entrar em vigor. A Comissão de Constituição e Justiça do Senado deve discutir uma alteração no Estatuto da Criança e do Adolescente para punir adultos que desistem do processo de adoção. A proposta busca introduzir sanções específicas para desencorajar a chamada desistência tardia, quando a criança já consolidou laços afetivos com os adotantes. Repórter Douglas Castilho.
9: De 2019 a 2024, mais de 2.000 crianças registradas para adoção passaram por pelo menos um processo de devolução, segundo dados do Conselho Nacional de Justiça. Foi pensando nesse cenário que o ex-senador Major Olímpio apresentou o projeto de lei que estabelece sanções para os adotantes que desistirem durante o processo. A relatora da proposta na Comissão de Direitos Humanos, senadora Damares Alves, do Republicanos do Distrito Federal, falou das consequências dessa espécie de segundo abandono.
10: Agravam ainda mais a vulnerabilidade de crianças e adolescentes que por vezes já sofrem trauma anterior de exclusão ou perda da família de origem.
9: A proposta prevê punições como o pagamento de indenização e até responsabilização por crime de abandono de incapaz, se a desistência ocorrer após a sentença judicial definitiva de adoção.
7: Foi sancionada a lei aprovada pelo Senado que cria a Universidade Federal da Fronteira Norte, com sede em Oiapoque, no Amapá. Repórter Rodrigo Rezende.
11: A Universidade Federal da Fronteira Norte, a UFFN, terá sede em Oiapoque, na fronteira com a Guiana Francesa, e será vinculada ao Ministério da Educação. O campus da Unifap, Universidade Federal do Amapá, que fica no município, passa a integrar a nova universidade, com a transferência dos cursos, estudantes e cargos. A UFFN terá como objetivos oferecer graduação e pós-graduação, desenvolver pesquisa, extensão e cultura e promover a inovação e o desenvolvimento regional. O presidente do Senado, Davi Alcolumbre, destacou o papel da instituição na formação de profissionais e pesquisadores, principalmente com a possível exploração de petróleo na região.
12: De formarmos capacidade intelectual na academia, na universidade, no conhecimento, nessa nova perspectiva das riquezas da exploração do petróleo e das riquezas que o petróleo pode proporcionar para o Brasil e vai proporcionar para a Amazônia, de conhecimento, de inteligência, e a universidade, só ela é capaz de gerar todas essas perspectivas.
11: Para 2027 e 2028 estão previstos investimentos de R$20 milhões por ano na nova universidade.
7: Uma proposta em análise na Comissão de Educação propõe que bibliotecas de escolas públicas disponibilizem livros sobre proteção à mulher. Obras que abordem o tema e igualdade entre homens e mulheres também devem constar nos acervos. A medida tem como objetivo atuar preventivamente no combate à violência contra o público feminino e deve ser adotada conforme a previsão orçamentária. A relatora, senadora Ivete da Silveira, do MDB de de Santa Catarina, enfatiza que a iniciativa pode ser implementada de forma gradual. Para ela, o acesso a obras literárias, informativas e pedagógicas sobre esses assuntos contribui para o desenvolvimento de atitudes compatíveis com a dignidade da pessoa humana e com a não discriminação.
13: Nem só de violência vive o Brasil. Ele vive também de uma capacidade de reagir a ela.
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7: O Tribunal Superior Eleitoral decidiu que o e-título poderá ser usado normalmente nos dias das eleições, inclusive para download. A novidade vale para os 2 turnos de votação. Mais detalhes com o repórter Herman Kulitz.
17: Os cidadãos poderão usar o aplicativo e-título normalmente nos dias da votação, inclusive para download. Isso vale tanto para o primeiro turno quanto para o segundo. O anúncio foi feito pelo presidente do TSE, ministro Cássio Nunes Marques, destacando as funcionalidades.
18: A Justiça Eleitoral iniciou o envio de notificações oficiais pelo aplicativo e-título. A iniciativa busca facilitar o acesso a informações importantes para o exercício do voto, como a consulta antecipada ao local e a sessão de votação. Reforçamos, portanto, a recomendação para que eleitoras e eleitores mantenham o aplicativo atualizado, façam o primeiro acesso e confiram seus dados com antecedência.
17: De acordo com o TSE, quem tem biometria cadastrada e fotografia digital poderá utilizar o e-título como documento oficial de identificação na hora de votar, apresentando o documento diretamente pelo celular ao mesário. Não serão aceitas capturas de tela nem documentos sem foto.
7: Emissoras de rádio de todo o país poderão transmitir gratuitamente a cobertura especial da Rádio Senado no primeiro turno das eleições. A programação começa às 8 da manhã, com informação e análises sobre a votação. Às 5 da tarde, após o fechamento das urnas, um programa especial acompanha a apuração voto a voto. O sinal está aberto às emissoras parceiras da Rádio Agência Senado. Entre em contato e receba os links de transmissão mandando um e-mail para radioagencia@senado.leg.br, repetindo radioagencia@senado.leg.br. Com trabalhos técnicos de Eliseu Caires, o Jornal do Senado fica por aqui. Acompanhe agora as notícias da Câmara dos Deputados. Boa noite e até amanhã.
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19: Câmara analisa a destinação de percentuais mínimos de recursos ao esporte.
20: Projeto de lei cria uma política nacional de educação para jovens e adultos.
19: Parlamentares apresentam propostas para fiscalizar a qualidade da água.
21: Boa noite. Encerramos hoje o projeto de gravação de edições do Jornal Câmara dos Deputados em emissoras da rede Câmara de Rádio neste ano de 2026. Este programa está sendo produzido diretamente da cidade de Vitória da Conquista, com a participação do colega Guilherme Barbosa, da Rádio Câmara de Vitória da Conquista. Eu sou Márcio Aquilissardi, bem-vindo, Guilherme.
22: Boa noite, obrigado, Márcio. É uma honra profissional participar da apresentação desse jornal da Câmara dos Deputados, dentro da Voz do Brasil. Vamos agora às notícias da Câmara dos Deputados. O Wellington Roberto, do PSD da Paraíba, apresentou proposta de fiscalização e controle para verificar a origem e a regularidade da água utilizada na fabricação de refrigerantes e cervejas no Brasil. A iniciativa prevê a revisão das autorizações realizadas nas fábricas nos últimos 5 anos.
21: O Wellington Roberto quer saber se as empresas usam água mineral dentro dos padrões exigidos pelos órgãos de controle. O deputado também solicita explicações sobre a ausência nos rótulos dos refrigerantes de informações relacionadas à origem da água utilizada na produção.
2: Júlio Arcoverde, do PP, quer discutir a prestação dos serviços de abastecimento de água e esgotamento sanitário no estado do Piauí. O deputado cita relatos de falhas no fornecimento e defende mais acompanhamento da execução dos contratos de concessão.
21: Júlio Arcoverde sugere reunir representantes da concessionária, de órgãos reguladores e do poder público em uma audiência sobre o tema. Ele explica que o objetivo é avaliar a fiscalização do setor e discutir medidas para melhorar a qualidade e a continuidade dos serviços prestados.
3: Saúde.
2: Dorinaldo Malafaia, do PDT do Amapá, defende a aprovação de projeto de lei complementar que inclui o combate à malária entre os objetivos da atuação conjunta da União, dos estados, do Distrito Federal e dos municípios. A proposta prevê ações articuladas aos processos de licenciamento ambiental.
21: Dorinaldo Malafaia alerta que grandes empreendimentos instalados em regiões com alta incidência de malária devem considerar durante o processo de licenciamento os riscos da doença. O deputado avalia que a cooperação entre os entes federativos pode fortalecer a prevenção e o controle.
3: Segurança Pública.
2: Sargento Faur, do PL do Paraná, defende o aumento das penas para motoristas alcoolizados que causarem acidentes com vítimas. Ele cita casos recentes de atropelamentos fatais e mortes de motociclistas provocados por condutores embriagados.
4: Eu apresentei, baseado nessa carnificina que estamos vivendo no trânsito, um projeto duríssimo, que ele aumento de pena, reclusão de 6 a 20 anos quando o motorista sob influência de álcool ou outra substância psicoativa provocar morte no trânsito, crime inafiançável. Ou seja, chega de fiancinha de 3 mil, de 1.000, de 2 mil, não, vai ficar preso até decisão judicial. Multas mais severas.
21: A proposta também prevê 10 anos de suspensão da carteira de motorista em casos de morte e 7 anos quando houver invalidez permanente da vítima. Para Sargento Faur, as mudanças evitam a sensação de impunidade e tornam mais rigorosa a punição para crimes cometidos por motoristas embriagados.
2: Favorável à redução da maioridade penal de 18 para 16 anos, Paulo Freire Costa, do PL de São Paulo, considera que as regras atuais de punição para adolescentes precisam levar em conta a gravidade dos acontecimentos. Ele é um dos autores de PEC sobre o tema.
21: O texto assinado por Paulo Freire Costa também inclui a responsabilização penal de adolescentes maiores de 12 anos que cometam crimes violentos e hediondos. A justificativa aponta que o limite de 3 anos de internação pode estimular o recrutamento de menores para a prática de crimes.
3: Justiça.
2: Projeto de Alexandre Guimarães, do MDB do Tocantins, cria regras para punir a chamada litigância abusiva reversa. A proposta prevê punições para réus que descumpram decisões judiciais de forma reiterada ou apresentem recursos sucessivos apenas para atrasar as determinações da justiça.
21: De acordo com Alexandre Guimarães, grandes litigantes costumam transformar a demora dos processos em estratégia de negócio, o que sobrecarrega o judiciário. Para ele, a medida combate o abuso de poder econômico nos tribunais e assegura que as decisões sejam cumpridas.
3: Educação.
2: A Câmara analisa a criação de uma Política Nacional de Educação de Jovens e Adultos. A proposta pretende avançar na construção de medidas para estimular milhões de brasileiros que não conseguiram concluir os estudos. A repórter é Maria Neves.
23: A Comissão de Educação da Câmara dos Deputados aprovou o projeto que institui a Política Nacional de Educação de Jovens e Adultos. Pela proposta, o poder público deverá adotar ações para assegurar o acesso e a permanência na escola de todos os cidadãos que não concluíram o ensino fundamental ou médio na idade própria. Dentre as medidas previstas estão a busca ativa de estudantes que abandonaram os estudos, a previsão de orçamento próprio para o programa em igualdade de condições com o ensino regular e a oferta de bolsas de estudo. Ainda de acordo com o texto aprovado, a União deverá oferecer assistência técnica a estados e municípios para ampliar ampliar a oferta de vagas na educação de jovens e adultos. Nessa modalidade, as instituições de ensino deverão oferecer cursos em horários flexíveis, inclusive aos fins de semana. Para a deputada professora Luciene Cavalcante, do PSOL de São Paulo, que integra a Comissão de Educação, a proposta é fundamental, uma vez que o Brasil ainda conta com milhões de pessoas que não concluíram a educação básica.
0: Hoje, no nosso país, mais de 1000 cidades não têm sequer uma turma de EJA. Isso é um escândalo. Quando a gente vai olhar que são quase 70 milhões de brasileiros que hoje não concluíram a educação básica.
23: O projeto ainda determina a formação de professores especializados e a realização de concursos públicos para a contratação de profissionais específicos para a formação de jovens, adultos e idosos. Os governos também terão de assegurar aos alunos da modalidade de jovens e adultos participação igualitária em programas de material didático, transporte, alimentação e assistência à saúde. Além disso, as instituições de ensino deverão oferecer espaço para acolhimento de crianças entre 4 e 12 anos, sob a responsabilidade de estudantes jovens, adultos ou idosos. A proposta que institui a Política Nacional de Educação de Jovens e Adultos ainda será analisada pelas comissões de Finanças e Tributação e de Constituição e Justiça. Da Rádio Câmara de Brasília, Maria Neves.
1: Economia.
21: Lucas Ramos, do PSB de Pernambuco, apoia a criação de regras mais claras para responsabilizar os sócios pelas obrigações que permanecem após a extinção de uma empresa. A proposta, segundo ele, protege credores, trabalhadores e fornecedores, além de ampliar a segurança jurídica.
22: Relator da matéria na Comissão de Indústria, Comércio e Serviços, Lucas Ramos avalia que a mudança contribui para reduzir disputas judiciais e fortalecer o ambiente de negócios. Ele afirma que a medida ajuda a coibir o uso indevido da personalidade jurídica para evitar o cumprimento de obrigações.
21: Projeto de Júnior Ferrari, do PSD do Pará, amplia a desoneração tributária para serviços de conservação, modernização e reparo de embarcações listadas no Registro Especial Brasileiro. O texto também inclui as empresas brasileiras de navegação como beneficiárias do Renaval, o programa de incentivo ao setor.
22: Júnior Ferrari alega que a reforma tributária acabou com benefícios que garantiam a competitividade do setor de reparos navais. Ele entende que as mudanças são necessárias para preservar empregos, atrair investimentos estrangeiros e manter a infraestrutura de atendimento à frota brasileira.
21: Juarez Costa, do Republicanos de Mato Grosso, integra a Frente Parlamentar em Defesa do mutualismo. O grupo pretende acompanhar a regulamentação do sistema em que associados dividem os custos de proteção de seus bens como alternativa ao seguro tradicional.
22: Juarez Costa apoia a articulação entre o poder público, entidades do setor e a sociedade civil para fortalecer esse modelo de proteção patrimonial. A frente também busca contribuir para a aplicação das regras estabelecidas pela lei que regulamentou o mutualismo no país.
1: Agricultura.
21: Produtores rurais endividados poderão ter até 25 anos para pagar seus financiamentos, conforme substitutivo apresentado por Dilceu Esperafico, do PP do Paraná. O relatório do deputado também estabelece carência de até 3 anos para o início dos pagamentos.
22: Dilceu Esperafico considera que a renegociação das dívidas pode ajudar os produtores afetados por perdas na safra, aumento dos custos de produção ou dificuldades na comercialização. O texto também prevê a suspensão de cobranças judiciais durante o período de adesão ao programa de renegociação.
21: Raimundo Costa, do PSD da Bahia, é autor de projeto que cria um selo nacional para identificação de pescado proveniente da pesca artesanal sustentável. A proposta também institui um programa de rastreabilidade para informar a origem do produto e a comunidade responsável pela captura.
22: Raimundo Costa aponta que a certificação pode aumentar o valor comercial do pescado artesanal, ampliando o acesso a mercados diferenciados.
2: O texto prevê também que produtos certificados tenham prioridade em compras públicas, feiras e ações de promoção comercial.
1: Trabalho.
21: Mauro Benevides Filho, do União do Ceará, apoia a PEC que reduz de 44 para 40 horas semanais a jornada, com 2 dias de descanso a cada 5 trabalhados e sem redução salarial. Ele ressalta a importância da mudança para o bem-estar da população.
5: Eu bato muito que você, para você crescer, você tem que melhorar na sua função estudando. O que é que essa emenda constitucional está fazendo? É tentando reduzir, em vez de um dia por semana, de folga, de lazer, de cuidar da casa, enfim, do que seja, de estudar, é reduzir de 5 por 2. O que que é isso? É trabalhar 5 dias e conseguir folgar 2. Isso não significa que sábado e domingo não poderão trabalhar. Poderão sim. Você pode substituir um dia da semana, quarta-feira, trabalhar no sábado e assim por diante. Ou seja, a emenda constitucional prevê isso.
2: Mauro Benevides Filho considera que a redução da jornada também pode aumentar a produtividade. Segundo o parlamentar, empresas que já adotaram a escala de 5 dias de trabalho por 2 de descanso relatam funcionários mais motivados e redução das faltas justificadas por atestados.
21: Zé Adriano, do PP do Acre, apresentou requerimento para a realização de audiência pública para debater o fim da escala 6x1. O deputado propõe ouvir representantes da construção civil sobre os possíveis impactos da mudança nos custos, na produtividade e na manutenção dos empregos.
2: Zé Adriano considera que a construção civil deve participar do debate por empregar grande contingente de trabalhadores e depender intensamente de mão de obra. Ele avalia que a audiência pode contribuir para a análise das propostas sobre o tema que tramitam no Congresso Nacional.
21: Missionário José Olímpio, do PL de São Paulo, apresentou o projeto que autoriza a criação de um programa nacional de proteção a motofretistas e mototaxistas. A proposta prevê recursos federais para municípios e o Distrito Federal oferecerem gratuitamente equipamentos de segurança e cursos de qualificação.
2: Missionário José Olímpio defende a priorização de trabalhadores de baixa renda com adesão voluntária aos cursos e sem novos custos para a categoria. Segundo o deputado, o objetivo é reduzir os acidentes e as mortes no trânsito relacionados ao uso profissional de motocicletas.
21: Ercílio Coelho Diniz, do MDB de Minas Gerais, apresentou o projeto que cria o Programa Nacional de Requalificação Profissional para pessoas acima de 45 anos. Segundo ele, o objetivo é oferecer cursos gratuitos de tecnologia e serviços digitais, bolsas de qualificação e incentivos para empresas que contratarem os beneficiários.
2: O projeto de Ercílio Coelho Diniz também prevê prioridade para pessoas desempregadas há mais de um ano. O deputado argumenta que a iniciativa combate o etarismo no mercado de trabalho e reduz o desemprego prolongado entre trabalhadores com mais de 45 anos.
1: Esporte.
21: A Câmara analisa uma proposta que prevê a destinação de recursos ao esporte. A repórter Paula Bittar tem mais detalhes sobre a medida.
6: A Comissão de Constituição e Justiça da Câmara aprovou uma proposta de emenda à Constituição que estabelece que União, Estados, Distrito Federal e municípios deverão destinar anualmente pelo menos 1% da receita de impostos à promoção do desporto educacional e de alto rendimento. Além de definir percentuais mínimos, a proposta propõe um sistema de repasse de recursos entre os entes federativos para viabilizar políticas públicas integradas. Assim, do mínimo previsto para a União, 25% serão destinados aos estados e ao Distrito Federal e 25% aos municípios. Os critérios de rateio dos recursos serão definidos em lei complementar. O relator na comissão, deputado Helder Salomão, do PT do Espírito Santo, defende que a destinação de recursos mínimos pode colaborar para o incentivo ao esporte desde cedo.
8: A escola é a primeira oportunidade que o jovem, que o adolescente tem de começar a prática esportiva, e muitas escolas não têm a estrutura necessária, não têm o apoio. Nós precisamos ter recursos disponíveis, e nós estamos falando de 1% do total dos impostos arrecadados, para investimento em infraestrutura nas escolas do nosso país. Eu tenho certeza que nós vamos revelar muito mais talentos.
6: Segundo Helder Salomão, no futuro, mais dinheiro investido se transformará em mais medalhas para o país.
8: Hoje, nós temos o Bolsa Atleta, que é uma experiência bem sucedida, porque vários ganhadores de medalha nas Olimpíadas que o Brasil participa são de atletas que tiveram o apoio do Bolsa Atleta. Eu acredito que nós, ao aprovarmos essa PEC e ela se transformar numa legislação que garante recurso para infraestrutura e apoio aos nossos jovens, adolescentes, nós teremos muitos talentos. O Brasil vai se destacar muito mais nas Olimpíadas, nas competições nacionais e internacionais.
6: A análise da proposta pela CCJ é apenas o primeiro passo da tramitação na Câmara. Agora, a PEC que destina recursos para o esporte, assim como outras que estão sendo analisadas em conjunto e tratam do mesmo tema, precisa passar por uma comissão especial e pelo plenário em dois turnos de votação. Da Rádio Câmara, de Brasília, Paula Bittar.
22: A Câmara analisa projeto que cria uma política nacional para ampliar o acesso de crianças e adolescentes com autismo a atividades esportivas adaptadas. Autor da matéria, André Fufuca, do PP do Maranhão, afirma que a iniciativa utiliza o esporte como ferramenta de desenvolvimento, autonomia e inclusão social.
9: A matéria prevê a criação de núcleos e centros de esporte inclusivo e a capacitação de profissionais para atender esse público. André Fufuca destaca também a integração de ações nas áreas de esporte, educação, saúde e assistência social.
22: Termina agora esta edição especial do Jornal Câmara dos Deputados, produzida e apresentada pela Rádio Câmara de Brasília, em parceria com a Rádio Câmara de Vitória da Conquista, integrante da Rede Câmara de Rádio.
9: Eu agradeço ao Guilherme e a toda a equipe da Câmara de Vereadores de Vitória da Conquista pelo excelente trabalho conjunto.
22: Obrigado à Câmara dos Deputados por esta oportunidade. Este programa teve trabalhos técnicos de Everson Urani e apresentação de Márcio Aquilissardi e Guilherme Barbosa. Boa noite.
9: O Jornal Câmara dos Deputados volta amanhã. Fique agora com as notícias do Tribunal de Contas da União.
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10: 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Boa noite.

0: Em Brasília, pontualmente, 8 horas.
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2: 20 horas e 1 minuto.
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5: 20 horas e 18 minutos.
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6: 20:37.
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2: 20 horas e 52 minutos.
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4: Quando a vacina faz toda a diferença. Recentemente recebemos um cão com sintomas de febre, secreção nos olhos e tremores. Durante a consulta realizamos alguns exames e confirmamos um diagnóstico que, infelizmente, ainda vemos com frequência. A cinomose. É uma doença muito séria e que pode causar sequelas neurológicas importantes. O mais triste é saber que ela poderia ter sido prevenida com a vacinação correta. Sempre reforço para os tutores que não basta vacinar apenas quando é filhote. Os reforços anuais são fundamentais para manter a proteção. Vacinar não é um gasto, é um investimento na saúde do seu pet e na vida do seu melhor amigo. Prevenir ainda será sempre muito mais fácil e menos doloroso do que tratar.
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